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Muito bem, gente, em Curitiba são 21 horas e 6 minutos. Muito boa noite pra você. Olha só, quero mandar um forte abraço pra minha amiga Vera Martins. Alô, minha amiga Vera Martins, forte abraço pra você. Muito obrigado pelo carinho, pela audiência. Minha amiga também, Márcia Oliveira, lá na Rua da Mistura. Tá de radinho ligado, hein, Márcia? Cadê você, Márcia? É, Márcia Oliveira, daqui a pouquinho ela aparece aí, tá, pra gente trocar uma ideia, né, Márcia? Valeu, minha amiga, tamo junto. Olha só, você está na melhor. Você está na Rádio Amor FM 96,3, curtindo a programação MPB Nights, que acaba de entrar ao ar. E nada mais, nada menos, a música, né, de abertura é a banda Líbanos, Não Me Chame. Olha só, hein? Rapaz, logo na sequência você vai ficar com Erasmo Carlos. Ou melhor, você vai ficar com Liguin Machine. É assim mesmo que é assim, locutor, que se pronuncia é Luigi Magnini. Isso, agora sim, hein? É aqui, só aqui na Amor FM você curte as melhores programações. Olha só, também quero mandar um forte abraço aí pra minha amiga Rosinha lá da Chapada, né, de Porto Feliz. Alô, Rosinha, forte abraço pra você, minha amiga, tamo junto. Obrigado pela audiência, abraçando essa galera massa aí na Chapada, né, na Chapada de Porto Feliz. E lá perto da Chapada de Porto Feliz, o alô todo especial é para o meu amigo Mael. Isso mesmo, meu amigo Mael lá na fazenda Dedinho de Prosa. Isso mesmo, alô Cláudio, cadê você, rapaz? Cláudio Pedreiro Forte aí, aí da Chapada de Porto Feliz. Abraçando também essa rapaziada esperta lá no França, lá em Porto Feliz, lá no Largo. O alô todo especial vai para o meu amigo Gabriel. Isso mesmo, alô Gabriel aí do Largo, forte abraço para o senhor. É, hoje eu encontrei ele lá no mercado, no mercadinho e a Batedora Asa Branca. A gente conversou um pouco, gostei muito da prosa, uma prosa boa. Alô, seu Gabriel aí do Largo, forte abraço pro senhor, meu irmão, tamo junto. Olha só, gente, em Curitiba são 21 horas e 8 minutos. Você está curtindo a programação MPB Nights aqui pela sua rádio Aimoré FM 96,3. Tenha uma ótima noite pra vocês.

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Muito bem, gente, em Curitiba são exatamente 22 horas e 7 minutos, ou melhor, e 1 minuto. Olha só, muito boa noite. Você agora está ouvindo a programação Fim de Noite, para você se apaixonar de verdade, hein? Com muitas canções internacionais e nacionais que foram feitas especialmente para vocês e escolhidas a dedo aqui pela produção aqui da Imoré FM. Rapaz, a produção não brinca em serviço não, hein? É a melhor produção que temos, é a melhor produção do mundo. Valeu, produção! Um abraço pra vocês aí. Corre, menino, corre, menina. Senta no sofá e liga o rádio e vem curtir a programação Fim de Noite, hein? Olha só, nada mais, nada menos do que Paralamas do Sucesso. Abrimos com chave de ouro aqui a nossa programação. Logo na sequência você vai curtir Erasmo Carlos, Sentado à Beira do Caminho. Olha só, e ofereço essa belíssima canção para minha tia Hilda. Alô, tia Hilda! Forte abraço pra senhora, um beijo. Valeu, tia Hilda, ouvinte número 1 aqui da Imoré FM, hein? Alô, minha amiga Vera Martins, minha amiga Suzanete, minha amiga Rosinha lá na Chapada, hein? Curtindo a programação, valeu. Minha amiga Rosana lá em Itapuã, de Vaz do Poço, rapaz. Alô, Itapura. Forte abraço pra vocês aí, tá bom? Muito bem, em Piritiba são 22 horas e 3 minutos. Tenha uma ótima noite pra vocês.

Muito bem, gente, em Curitiba são exatamente 22h37. Olha só, quero mandar um forte abraço aí pro meu amigo Burguelo. Alô, Burguelo, forte abraço, meu irmão, tamo junto. Olha só, também quero mandar um forte abraço aí para o meu parceiro forte, meu amigo. Para o meu amigo Fernando lá no Umbuzeiro, hein? Alô, Fernando! Fernando mandou um recadinho aqui pra gente. Boa noite, manda um alô para todos aqui em Umbuzeiro. Essa galera massa aí de Umbuzeiro, de Mundo Novo, sinta-se abraçados aqui por toda a equipe da Imor FM. Olha só. Queen, Love's My Life. Que belíssima canção, hein? Eu ofereço essa belíssima canção para minha querida mãe. Mãe, Dona Arluce, que a amo muito. Minha filha também, Júlia. Papai te ama, minha filha. Que Deus te abençoe. Que Deus ilumine seus passos. Que Deus te proteja de todo o mal. Essa música é pra você. Em Curitiba são 22h38. Tenha uma ótima noite pra vocês.

0: Muito bem, gente, em Curitiba são exatamente 22 horas e 59 minutos. Olha só, infelizmente a nossa programação chegou ao fim. Mas eu quero agradecer a cada um de vocês que estiveram marcando presença aqui comigo. Mandando um forte abraço pra vocês aí, tá bom, gente? Amanhã eu vou estar marcando presença nos estúdios da Amor FM a partir das 8 horas da noite. Valeu, gente. Tchau, tchau. Fiquem com Deus e boa madrugada pra vocês.
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Bom dia, meu povo. Vamos acordar 4 horas e 50 minutos em Piritiba, 4h50. Bom dia. Eita, nós. Bom dia para a turma que acorda cedo para cuidar da vida. Hoje, quarta-feira, dia 2 de setembro. Eita, nós. O tempo tá voando. O tempo urge, né, meu filho? Bom dia, bom dia, bom dia, bom dia. Bom dia para a galera que acorda cedo lá em Miguel Comum. Bom dia, meu povo de Morro do Chapéu. Mandar um bom dia aqui para a galera de Mundo Novo. Pessoal de Baixa Grande, né? Ah, rapaz. Bora acordar, meu povo, cuidar da vida. É, mais um dia, né? Para a gente aí trabalhar, correr atrás, né, filho? É. E a coisa não tá fácil, não, viu? Eita, nós. Não é verdade? Pois é, pois é, pois é, pois é, pois é. 4h51.

Muito bem, milionário e José Rico. Já acordou? Genilson das Almas já tá com o radinho ligado, Genilson? Cuidado da vida, Genilson. A senhora tá dormindo, não. Rapaz, dona Dade, vamos acordar. Paulinho das Piabas acordou. Ei, Paulinho, velho retado. Tá vendo, povo? Ah, Paulinho das Piabas dorme até mais tarde. Aonde? Genilson já acordou? Oh.

0: toada boa retada, rapaz. Tá vendo? Vai Matias do Barrigão, será que acordou? Ele, Dona Ivonícius, veio do Mioco lá na Baixa Verde, rapaz. Rapaz, será que já acordaram? Lá e gringo e tal, é caro, acorda. Povo do. Só peste pra dormir esse povo, rapaz. Povo do, né? É igual a Zica da Viola, o velhinho. Também Zica já tá na idade, né, meu povo? O povo tem que compreender isso. Zica tá velho. Aí chegou na idade, coitado, só peste pra dormir. O dente já caiu, só dormindo, roncando e babando até umas horas. É. Já acordou, Bal? Dona Lil, já acordou, Bal mesmo, mas Dona Lil? Rapaz, que já era vida, a senhora tá dormindo não, Bal, mas Dona Lil, que já era vida, trabalhar. Rapaz, basta aquele povo do Tingui, só peste pra dormir. Né, do expulso, dorme até umas horas. O alegro do coco, só meio dia. O povo dormiu, aquele povo Tingui, né, rapaz? Tu é doido. 5 horas em Peritiba. Alô, Luizão, Tingui. Acordou homem? Nunca. Alô, Ivo, Muliquinho, Grilo. Lá em Baixa Grande, acordaram? Hein, meu Matheus do Barrigão? Tu já acordou, mas Dona Ivonice? Já ligou o rádio? Ou ainda estão roncando? Os veinhos ficam roncando. Os dois veinhos. Vem a ronca de um lado, vem a ronca do outro. Olha que miséria. Rapaz. Ah, hoje, quarta-feira. Agora você sabe onde a galera tá acordada? Lá no Grupo Pimenta, 5 horas em Peritiba, viu? Lá sim, a galera já acordou. Lá o povo já tá trampando. É, lá é 24 horas. Será que já deram alta trabalhando hoje? Quase não trabalha, né? Só batendo o pé. Mas se não me engano, eu vi ele ontem se escondendo em mim pra mim não ver lá aqui em Peritiba. Ô, meu Deus do céu, coitado dentro da roupa, né, rapaz? Lá tarde de rádio.
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3: 5 e 2.
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3: 5 e 4. 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
8: 5 e 5.
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0: Oi, Lorena. Olha, bom dia. Vamos acordar, cuidar da vida aí, povo velho que dorme, viu, rapaz? Eita, lá no Grupo Pimenta não, lá é 24 horas. Quer comer uma rabada, quer comer carne do sol, quer comer um mocofato, lá tem. Porto Feliz, Ipirá. É, multi-apel só 6 da manhã. O povo dorme até mais tarde. Olha, Marluce Dias Coelho acordou, Geltão do Cid Machista acordou, Jaime Moura acordou, Paulino Espiaba acordou, Mício das Toca acordou, menos Zica, o Dormioco. Coitado de Zica, rapaz. Meu Deus do céu, vai dormir assim lá na casa do chapéu, velho.
11: Bom dia, Gil Santana, aqui tá tudo bem, meu amigo. Mandou um alusão pra Heraldo, pra na laje, Luca, Gerardo e toda a galera que tá na sintonia, José.
0: Eita, 5 e 6, depois que meu dinheiro.

0: 5:12.
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5:18, bonita essa música, né, rapaz? Flor do Cafezal, Cascatinha e Ana, viu? Aí tem janeiro essa música. Tu é doido, rapaz. Cadê? Na hora do samba, né, galera? É, rapaz, o povo quer sambar. Cadê? Deixa eu ver aqui. Cadê Bel e Reninha? Ah, mas nunca mais sambei. Bel e Silvano, mas nunca mais sambei. Samba direto. deixa eu ver aqui mais samba, né? Bel e Reninha, cadê Bel e Reninha? Já tocava esse samba, deixa eu ver aqui se eu acho aqui na pesquisa, peraí. Bel e Reninha, bora, deixa eu ver aqui, Bel e Reninha, ok. Muito bem, Batuque, homenagem, Zé do Barro. Que diacho esse Zé do Barro? Deixa eu ver aqui Zé do Barro. Rapaz, o Velmi acordou. Ei, comiu água, mas o Velmi dá desgrama lá no Porto Feliz. Ei, saiu o Velmi, saiu o bambo. Ei, o Velmi acordou, tá vendo? Rapaz, cuidado, viu, Mi? Rapaz, larga essa vida, rapaz. De cachaça. Ué, doido, hein? Rapaz. É, o velhinho como água dá desgrama, viu, rapaz? Viu, Início das Almas? Cadê a peste? Eu não botei aqui. Cadê? Ah, tá. Porque tem aqui, eu botei aqui. Cadê os Curas do Sertão? Aquela Canto Pra Você. Nunca mais toquei. Canto Pra Você. Né não, galera de Biaporã? Reacordou, bebê de transporte? Rapaz, a senhora tá dormindo não. O velho dorme, viu, rapaz? O Edu vai gostar de dormir assim na casa do chapéu. Epa, nós, abaixa a zica, dormi oco, rapaz. Pensa no velho roncador. Ave Maria, dormi só assim, só igual o velho Matias do Barrigão. Geraldo Bagaceira já acordou. Suzy e Tico de Manguinha já acordaram. O Velmi, aquele velho como água da peste, acordou. Muito bem, Velmi, isso aí. Tá ligado? 5:20, um bode de samba, né, meu povo? Velho, o povo quer sambar. Daqui a pouquinho, meter a panela pra dentro e acordar esse povo, velho, dormi oco. O povo dorme, viu, rapaz? Tu é doido. Bora, samba!

samba bom, retado, Bel e Rininha, Zé do Barro. Tá vendo, Zé do Barro? Bom dia lá pra Dona Neide, na Massaranduba, Zé Maria, que gosta de samba, já acorda cedinho, né, Perna Malanda? 5h25, será que Perna Malanda acordou, meu povo, lá no Ribeiro? Rapaz, uma hora dessa, será, Genilson das Almas, que Perna Malanda acordou? Rapaz, Dona Suzana, Ayla, Joana, bom dia o povo das Almas, ali sim, eu sei que acorda cedo, não é legal? É, olha lá nas Almas, Celso, Dona Valdeir, Dona Eliane, Zé Boquinha, Pisca, Pisca, Dona Inaí, Edmon, Genilson, Dona Dade, Karine, Eduardo, Dona Dalva, eita, Iradiginaldo, Valtir, Dona Neisa, bom dia, Dona Laide, ali sim a galera acorda cedo, bota bapocar, rapaz, pensando que é brincadeira, o povo lá dó, acorda cedinho, 5h25, bora, tomar um samba? É, tocar samba até umas horas, né, o povo gosta de samba, nunca mais miséria dessa. Não é não, Geraldo Bagaceira? Bom dia, Geraldo!

0: Estrela d'Alva, os coroa do sertão, joga duro no samba, os cabos é bom, viu? Tu é doido, tem pareia não, menino? Eita, nós! É o que, Maribá? Zica vai passando pra lugar nenhum, Zica tá dormindo. Ô, Maribá, fica atrás de negócio de Zica. Zica dormindo e ele é uma paixão da porra atrás de Zica. Zica tá dormindo, Maribá. Acorda lá pra 7 da manhã. Olha quem acordou, Fernando, chamando a alusão pro meu amigo Fernando. Gente, por isso que eu peço pro pessoal mandar... Viu, Fernando? Se tiver o zap da rádio, manda no zap da rádio, que acaba o povo manda aqui no meu celular e acaba esquecendo. Manda alô aí para o seu Inácio Nuna, Zé Duelo, na Chapada do Cobé. É, rapaz, Fernando, mototáxi acordou e Joyce acordou. Cadê Joyce? A Joyce está dormindo uma hora dessa, né, Joyce? Tem a dó. Deixa a bichinha dormir. Não é não, Joyce? Dona Ivanilde já acordou, Joyce? Joyce acordou cedo hoje. E o Meida Pode Pardal, rapaz, que fim levou, hein? Será que viajou para São Paulo? É, aquele velhinho que fica desfilando com a bolsinha, ô Kelly, do Riacho Fundo Marquinhos, vocês perderam. E as bolsas dele é boa, bolsa de couro. Couro mesmo, legítimo. Aí as mulheres pedem pra ele desfilar. Esse dia tava com uma blusinha rosa, rapaz. Uma bolsinha do lado, tava uma graça, viu? Almeida Pode Pardal. É. Tava uma verdadeira boneca, você tinha que ver, não foi, Jesus? Eu tô mentindo, Jesus, mototáxi é testemunha aí, ó. Não sei se Jorge se viu, não foi, Jesus? A blusinha rosa, diga, mas e com a bolsinha do lado assim, e a... Eu quase compro a bolsa da cara só pra poder desfilar, viu, Jesus? Ai, Jesus. Ô, Igor, já chegou no Grupo Pimenta, vai trabalhar, rapaz, 5h34. Edenilson já chegou também no Grupo Pimenta, Djalminha, povo folgado, Isa... Rapaz, Felipe, rapaz, João, vamos cuidar da vida. Só tá dormindo não, 5h35, Ave Maria, acabou o programa, viu? Né, dona Júlia, mamãe do Sarney também tá ligado, viu, Fernando Mototáxi? 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Já acordou, Gilmar, do abatedouro? O Alec, a galera lá, agora você tem um menino lá, esqueci o nome dele, levanta cedinho, Gilmar, só pra me ouvir, ó, é brincadeira? E deu uma lá do povoado de Riachuelo, cadê o Antônio de Bitu, rapaz, sumiu. É peste. Fala, Sandro.
1: Dia, Gilson. Deus gostaria de ver a música com Sérgio Reis, qualquer uma, ofereço para minha mãe Carmozinha na Fazenda Nova, para todos os ouvintes da Imoré FM, Remo de Novo, Curitiba, Tocantins. Principalmente para você. Sempre manda uma alusão para a gente aqui na Fazenda Nova, que não perca seu programa.
0: Muito bem, perca não, fique ligado, viu? 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Eita, nós! 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
1: Muito bem, já acordou, Sandra? Cuidado da vida, a senhora está dormindo não, rapaz. Cadê? Na hora de bater as panelas, né? Por causa desse povo, rapaz. Cadê? Já acordou, né, Ivanice? Mas o velho Matias, o povo dormiu com lá da Baixa Verde. Ai, gostado de dormir assim lá adiante, rapaz. Bora, acorda! É agora, uma hora dessa.
2: Diga ele que vem assim, embora que o Jack dele se soltou.
1: Tá vendo?
2: Pode dizer, sai daí!

0: Tome! Receba!
1: Bota pra torar, Gil Santana! Gil Santana! Ah. Você bota pra arrombar, pai! Você é o cara retado! Pau usando o chapéu, ele dona tá 10!
0: Obrigado pela nota, tá vendo, dona Neide da Massaranduba? Dona Xandinha já acordou, dona Xandinha? Isso aí tá dormindo não! Ê, povo velho que dorme, aquele povo no Novo Horizonte, daí no Dona Velha, aquele povo só acorda mais tarde! Ué, doido, vai gostar de dormir assim, não adianta, é pra aquele povo de Baixa Grande. Ó, Geraldo Darlai acordou. Você viu ontem, Zica, fofoqueiro, ontem de noite, que só manda logo agora de noite, dormindo, viu? Disse que arrumou uma mulher pra você, viu, Geraldo? Tem mulher não, Geraldo? Rapaz, tá rodado igual a pedir um job, hein? 5h39, hein?

0: Eita, não, é pega de boi, vaqueiro boiando. Tá vendo, rapaz? 5h44, em nome de quem? 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Viu, Márcia, Dona Eunice, já acordaram? Aí no Posto Feliz, vá lá. Roseli da Coelba, já acordou, Roseli? Bom dia. Só tá dormindo não, velho. Rapaz. Olha, Noilson também tá ligado. Bom dia, meu povo Miguel Comons, aí do Núcleo Rural. Eita, nós, o povo hoje acordou cedo, né, meu povo? É, tá certo também. Não é não, galera de Miguel Comons? Cadê a Xaninha, rapaz? A Xaninha acordou agora. Muito bem, a Xaninha. Cadê ela? Cadê a Xaninha? Fala, dona Xandinha de Baixa Grande.
1: Bom dia, Gisantão. O samba tá bom demais, tô gostando. E aí, qual tá pintiva?
0: Muito bem, o somzão comendo meio 30, hein? 5h46.

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1: 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Não é não, Abel acordou, bom dia, Abel, Marlúcio, Dias Coelho, tá ligadinha. Pera malanda, acordou mais dona Suzana e as meninas. Cuidar da vida, né não, Gilmar do Abatedouro tá ligado, ele e a galera lá, né, Leque, é o pessoal dos populares Nova Velha, pessoal do bairro Moreia, Lolane, acorda, mas o marido, é, Moacir trabalhar, Deda, Ana Cirleite, Najalva, os meninos, bom dia!
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5: 5:52.

0: 5h53.
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0: 5h55.

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2: 5:56.
3: Desperta, Chapada.
4: Oi, Vicente.

0: Eita, nós, tá aí pra você, Jean Giovanni, convite de casamento, né? Já acordou, Bia, Dona Creuza, na Baixa Verde, já acordou, Dona Creuza, bom dia, Dona Creuza e Lourival no Carrasco. Tô em Gotinha, já ligou o rádio aí em Itaberamontá, bom dia, meu povo de Itapira, alô, Abel. 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Viu, Luan? Já acordou, Luan? Ah, tá com o radinho ligado, Luan? Muito bem, já ligado, viu? 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Vamos com o terapeuta Ronaldo, 6:08.
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1: Muito bem, tá certo, Ronaldo. Alô, Raimundo do Acarajé, Dona Edna do Acarajé. Eita, nós, o povo tá ligado, rapaz. Bom dia aí. Obrigado pelo carinho da companhia, né? Eita, nós. Olha, 6:11.

Lucas Vinha Boiador, velho, virado a gota e joga duro, velho. Eita, nós, né, Tia Hilda? Tia Hilda acordou, tá vendo, Dona Xaninha? Rapaz, bom dia, meu povo.

0: Obrigado pelo carinho da audiência. Cadê Jada? Jada hoje não falou mil mil. Não foi, dona Gisélia? Felipe Chevette já acordou, dormioco? Ei, povo que dorme, aquele povo que tá pra montar, viu, velho?
1: Sou Jade.
0: Nós sabe que é você, Jadila. E o meu programa?
1: Seu programa mata mil. Mil, mil.
0: Tá vendo, cara, Trovão, acorda? Celita? Acorda? Ei, povo que dorme.
1: Oi, Satã.
0: Ah.
1: O radinho tá ligado aqui, viu?
0: Muito bem, desligue não.
1: Bom dia, Satã. Sou Jade.
0: Tu já acordou?
1: Eu acordei cedo pra tirar o leite no curral para no meu pai.
0: Já acordou, Yasmin? Bom dia, já acordou? Clarice da Lagoa do Milho, bom dia, hein? 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Rapaz, e Dona Ivonice, já acordou, Dona Ivonice? Ainda está dormindo e roncando?
2: Bom dia, Jesus. Eu não tô dormindo, tô merecendo uma surra.
0: Eu?
2: Tô aqui escutando, viu?
0: É, eu vou ficar esperto no dia que eu for lá, viu? Já acordou, Yasmin? Ainda tá dormindo, 6h17.
3: Bom dia, Gilson. Já estou acordada. Deus abençoe o nosso dia.
0: Amém. Rapaz, cara de trovão. Cara, eu vim de manhã, Carla, um frio. Eu vim de moto. Ê, Carla, os braços cheguei gelando, viu, cara de trovão?
4: Perfeito. Devia ter congelado em cima da moto para largar ter a língua grande.
0: Carla, que é isso, cara? Você me desejar bem, rapaz, já viu, tio? Que miséria é essa? Eu falo tão bem de você, cara. Só faz café dormindo. 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Cadê Zé, rapaz? Tu tá doido pra ir pra onde, Zé?
5: Isso, falar nisso, eu tô apaixonado por Inipirá. Falar nisso, Inipirá tem o grupo,
0: Tem.
5: o racharia,
0: Tem.
5: o grupo Pimenta, viu? Inipirá, os meus chapéus tem, Postulis tem, Inipirá tem, esse lugar que eu
0: Tem.
5: tô falando aí, o
0: Tem.
5: racharia, grupo Pimenta. Eu tô doido por Inipirá, apaixonado, ó.
0: Ave
5: Pensa que eu
0: Maria.
5: tô saindo com a cidade de Pirá, velho.
0: Vá, ligeiro. Olha, é de tia Hilda, alô, Burguela Lofia. Tá ouvindo nós. A nossa amiga Léa também ligada. 6h18.

0: Epa, nós 6h22, bom dia, obrigado pelo carinho da audiência. Olha, Zica Fofoqueira acordou, rapaz, bom dia, Zica.
1: Ajudando o pessoal. Acorda, Mário, treme, treme aí, Badu, treme, treme.
0: Ué, olha.
1: E Gerardo disse que é a namorada dele, rapaz.
0: Ué?
1: Não falou mais na namorada dele. Gerardo das Lajes, todo dia me encomenda essa namorada.
0: E é de encomenda, é? Gilson da Mamãe acordou, aquele do barrigão. Rapaz, alô, Claudinho do Bronco. Bom dia, meu povo de Itapira.
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0: Muito bem. Chama na alusão para Messias da oficina. Ele é a esposa dele. Chama ela de manhinha. É, manhinha. Pois é. Um abraço. 6h25, hein, galera? Bom dia.
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11: 6h28.
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0: Muito bem, 6h29, já acordou, Jadila?
13: Oi, Sotana, sou Jadila, apareci de novo. Muito bom, Robinho, acorda pra fazer o café.
0: Oi.
13: Bom dia, Jesus Santana, já acordei.
0: Muito bem, daqui a pouquinho o giro regional, hein? Em nome de quem? 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Vamos curtir essa música, Michel Teló, bonitinho, né? No mesmo olhar.
14: Vamos essa canção, nossa.
0: Olha, 6h30, hein?

0: Bonito, Michel Teló, e ele dançou junto com a esposa, né? No clipe, jogou duro, rapaz. Nos dias de hoje, né? Tão bonito o casal assim unido, né? Pois é, pois é, pois é. Ainda tem amor. Tá difícil, né? Encontrar, mas ainda tem amor. 6:34. Ei, Carlos Trovão, hoje o café... É na hora ou é mais tarde o café hoje? Rapaz, essa Carla de Trovão não é brincadeira não, viu, rapaz? Café... Dormido, é, Carla? Alô, Márcia do Alenice, tem café quente aí? Rapaz, Celita, aí acordou? Outra dormiu, cara. Ó, o Nico tão gritando ali. Ó, tão virada a gota, viu? Opa, nós, 6:34. Eita, bora com giro regional? Vamos lá com o nosso amigo Rubinho Freitas.
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2: Olá, eu sou Rubinho Freitas e trago para você o Giro Regional. Suspeito de atingir ex-companheira na cabeça com facão é preso na cidade de Monte Santo. Um homem de 30 anos investigado por tentativa de feminicídio contra a ex-companheira de 33 anos foi preso ontem, terça-feira, dia 1º, na cidade de Monte Santo, na região Cisaleira da Bahia. A prisão preventiva foi cumprida pela Polícia Civil. Segundo a polícia, o crime aconteceu em 23 de agosto desse ano, no povoado Lagoa das Pedras, zona rural do município. A investigação aponta que o homem tentou atingir a ex-companheira com facão por não aceitar o fim do relacionamento. Ainda conforme a Polícia Civil, a mulher conseguiu se afastar e buscar abrigo na casa de outras pessoas, mas foi atingida na cabeça. Ela foi socorrida e levada para o hospital da cidade. O estado de saúde da vítima não foi divulgado. A polícia informou que os dois mantiveram um relacionamento por cerca de 2 anos e que a mulher decidiu terminar a relação após episódios de ameaças e agressões. Segundo a Polícia Civil, o investigado se apresentou na delegacia acompanhado de um advogado. Após o cumprimento do mandado, ele ficou à disposição da justiça. Jovem desaparece após sair de Novo Paraíso, distrito de Jacobina, com destino a Serrolândia. Familiares estão à procura de informações sobre o paradeiro de Jones Mendes da Costa, de Serrolândia, que está desaparecido após sair em direção ao distrito de Novo Paraíso de Jacobina. Segundo o pai do jovem, identificado como Paulo, o último contato com Jones ocorreu por volta das 13:30. Na ocasião, ele informou que estava acompanhado de um homem idoso e que seguiria até o ponto de Novo Paraíso para retornar a Serrolândia. No entanto, até o momento ele não chegou em casa e não foi mais localizado pela família. Diante da falta de notícias, o pai procurou o apoio da Guarda Civil Municipal de Jacobina, no distrito de Novo Paraíso, durante a noite. Aos agentes, ele relatou que Jones possui problemas de saúde mental e manifestou grande preocupação com o desaparecimento. A família pede ajuda da população para obter qualquer informação que possa contribuir para a localização do jovem. Quem tiver informações sobre o paradeiro de Jones Mendes da Costa pode entrar em contato pelo telefone 749-8105-1097 ou pelo 153 da Guarda Civil Municipal de Jacobina. A família pede que informações sejam repassadas às autoridades e que não sejam divulgadas informações não confirmadas que possam atrapalhar as buscas. Polícia prende suspeito de execução em Jiquixique que fugiu para a capital paulista. Um homem de 28 anos foi preso durante uma operação e ação integrada entre as polícias civis da Bahia e Polícia Civil de São Paulo, na última segunda-feira, dia 31, no bairro Sacomã, na capital paulista. Ele é investigado pelo homicídio de Eliessi Pereira Tarrão Júnior, de 45 anos. O crime ocorreu em 27 de julho do ano passado e foi registrado na cidade de Xique-Xique, no interior da Bahia. De acordo com as investigações dos agentes da Polícia Civil da Bahia, o crime ocorreu no bairro Santa Marta, quando o suspeito desceu de um veículo e efetuou disparos de arma de fogo contra a vítima, que estava em frente a um comércio da cidade. Em seguida, ele fugiu do local. Após o compartilhamento das informações entre as equipes das duas instituições, o homem foi localizado por policiais civis de São Paulo, que cumpriram o mandado de prisão expedida pela Justiça Baiana. O suspeito foi encaminhado para os procedimentos da Polícia Judiciária e segue custodiado à disposição da Justiça. Matérias postadas nos portais Bahia Notícias, FR Notícias e Bahia Acontece.
0: Muito bem, 6:38, a nossa amiga Ninha, na Rua da Independência, manda um alô para Mário, na Queimadinha, nem todos a escutam. Muito bem. Não, galera, 6:38, bom dia, meu povo, Gustavo Lima. Interrogações.

Muito bem, Gustavo Lima, jogou duro, hein? Rapaz, 6h41, daqui a pouquinho, horário reservado ao TRE, viu? Rapaz, o tempo tá voando, né, velho? Ê, dona Creuza, bom dia, bom dia, 6h41, alô, Messias, tá ligado? Bom dia, galera, 6h41, bora!

Eita, nós, 96 FM, 6h46, alô, Dona Marisa, mamãe da Josi, a galera lá em Mundo Novo se ligando na gente, obrigado aí pelo carinho da companhia, hein? 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Bom dia, galera de Top da Montá. Olha, 6h47. Eita, daqui a pouquinho eu volto com mais música para você, hein? É.

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2: Muito bem, 6h51, lembrando que tem exame de vista na clínica MaxMed, dia 15 de setembro, hein? Pela manhã em Itabiruna, à tarde aqui em Biritiba, ali em vizinha Ramos de Acácia. Bom dia, galera. Alô, Vera!

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1: Muito bem, Luan Santana, 6h55. Bom dia, obrigado pelo carinho da sua companhia. Lembrando, daqui a pouquinho, horário reservado ao TRE, viu, galera? 6h56 agora.
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0: Muito bem, Luan Santana. Bom dia, galera. Obrigado pelo carinho da companhia. Pra você que tá na cidade, pra você em toda a região, valeu, hein? Eita, essa é a sua 96 FM, levando pra você todos os dias, né? Uma programação eclética com muita música e informação. Tá bom? É só se ligar na gente. Alô, galera de Itapira, o pessoal da Rua do Meio, alô, Tô em Gotinha, deu do táxi, aquele abraço, Luquinha, todo mundo ligadinho, aquele, o pessoal também deu Clécio. Né, Mira, galera lá em Pé de Serra, bom dia pra você em Serrolândia, Novo Holândia. Você vai ficar daqui a pouquinho com o programa horário, com o horário reservado ao TRE. Eu continuo com você até as 8h20 da manhã. Lembrando que às 7h25, depois do horário do programa eleitoral, tem o Guardião das Sete Chaves. E 5 para as 8, programa Um Novo Amanhecer da Igreja Presbiteriana. Valeu, gente. Bom dia, que Deus abençoe a todos.
1: Nos acompanha nesta manhã de quarta-feira. Até já.
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10: Muito bem, 6h26, programa do Guardião.
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0: Olá, meus queridos. Olha eu de volta no maior programa esotérico. Programa O Guardião das Sete Chaves. Trazendo cartas problemáticas. E essa que eu vou ler agora é uma carta problemática. Quem nos escreve é a dona Omerinda Maria de Jesus, da cidade de Campo Maior, no estado do Piauí, que nos escuta pela Meio Norte FM 95,9 de Campo Maior, Piauí. Nosso programa que vai ao ar de segunda a sexta, das 14 às 14h30. E ela diz: Guardião Oxóssi, eu sou uma mulher de um embriagado. Ô, Guardião Oxóssi, são muitas noites que eu passo em claro. Eu já tentei até, por duas vezes, tirar minha própria vida, me suicidando, porque eu vivo desesperada, angustiada. Guardião Oxóssi, o meu marido, o Leco, só vive bêbado, embriagado. Todo o dinheiro do pagamento que ele recebe, ele gasta na rua. E de uns tempos para cá, ele me bate, me tranca dentro de casa, leva a chave, que eu não posso nem sair na rua. Guardião Oxóssi, eu tenho 3 filhos. Uma menina e 2 rapazes. Os meus filhos estão revoltados com tudo isso, porque esse homem parece um monstro dentro de casa. Sou casada há 13 anos, mas são 13 anos de sofrimento, 13 anos de luta. Já tentei largá-lo, mas ele disse: se eu deixá-lo, ele me mata. Pelo amor de Deus, Guardião Oxóssi, faça alguma coisa por mim, porque eu não aguento mais viver desta maneira. Já falei para ele que vou arrumar um emprego para não depender do dinheiro dele, mas ele também não deixa. Guardião Oxóssi, até as coisas dentro de casa está faltando. Estamos passando dificuldade. Gostaria que o senhor jogasse os búzios e descobrisse se existe alguma macumba na minha vida ou na vida do Leonildo, o Leco. Guardião Oxóssi, discuti com a moça e gostava dele antes do casamento. Nós discutimos. Ela disse que amava ele. Ela disse que não iria se casar com ele. E ela disse: eu não vou casar com ele. E ele não vai viver com ninguém. Pode casar, mas não vai ser feliz. Eu não acreditava que existiam essas coisas. Eu achava que tudo isso era bobagem. Mas desde o primeiro dia do casamento, eu já senti que as coisas começaram a mudar. Quando a gente só namorava, ele me tratava muito bem. Depois do dia que nós casamos, o tratamento dele começou a mudar. Eu tenho a mão totalmente defeituosa, porque ele cortou 2 dedos da minha mão com a faca. Guardião Oxóssi, dá para o senhor ver pela vidência? Aí o que eu devo fazer com esse homem? Eu já não tenho aquele amor profundo que eu tinha por ele. Eu ainda gosto dele, mas aquele amor que eu tinha por ele já se acabou. Gostaria que o senhor, meu pai Guardião Oxóssi, me desse uma orientação. Porque meus pais, toda vez que eu digo que vou largar dele, meus pais ficam revoltados comigo. Minha mãe não gosta que eu fale isso. Até quando eu vou viver assim? Até quando, Guardião Oxóssi, eu vou viver desta maneira? Eu gostaria de deixar de ser uma mulher de um embriagado. Assina, sou ouvinte, Omerinda Maria de Jesus, da cidade de Campo Maior, no estado do Piauí.
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0: Ô Mirinda Maria de Jesus aí de Campo Maior, que nos escuta pela Meio Norte FM 95,9 de Campo Maior. Nosso programa que é transmitido de segunda a sexta-feira, das 14 às 14h30. Ô Mirinda, joguei aqui meus búzios, busquei pela vidência e de forças ao meu pai Zé Pilintra.
12: Seu Zé Pilintra, quando vem de Alagoas,
0: porque esses casos são casos difíceis para resolver. Temos que pedir forças aos orixás e pedir uma orientação, porque o caso desta mulher, gente, é muito sério. O homem já cortou os dois dedos dela. O homem pegou faca para matá-la várias e várias vezes. Ele tranca ela dentro de casa, não deixa ela sair na rua. Ele chega em casa bêbado todos os dias. Pagamento que recebe, gasta tudo na rua. Até necessidade ela já está passando. Ô, coitada da mulher, desespero é tão grande que ela já tentou o suicídio. Na caída dos búzios, Mirinda, e foi revelado a feitiçaria. Antes do Leco, ele tinha uma namorada. Brigou com você, né? Essa moça disse: tu fica com ele, mas não vai viver bem. Foi em um terreiro, com o nome seu e do Leonildo, ofereceu para o Exu Mangueira.
13: Ventou bem forte a mangueira, nem tremeu.
0: E aí teu marido caiu na desgraça da cachaça. Mirinda, você tem vontade de tirar a vida com as tuas próprias mãos. Mirinda, vai me procurar urgentemente. Vai vir ao Ilhaxé, Palácio dos Orixás. Eu vou retirar esse trabalho. Irei retirar o vício do Leco, seu marido, através de um trabalho. Primeiro passo, tirar o vício dele através do trabalho forte que nós fazemos aqui no Ilhaxé. O Leco, Leonídio, vai deixar essa bebida. A bebida que destrói a vida dele aos poucos. E a sua também, porque ele chega tomado pelas entidades. Faz as coisas terríveis que você relatou. Vamos retirar essa macumba. Que essa dita mulher, que gostava dele, revoltada por ter perdido ele, colocou em vocês. Ela que mandou fazer a amarração. E a vida de vocês não ir para frente. Então, minha amiga, ô Mirinda Maria de Jesus, você deve vir urgentemente ao Ilhaxé Palácio dos Orixás. E aí eu fico aqui analisando, pensando. Do jeito que a Mirinda vive, muitas pessoas também estão passando por esse mesmo tormento. Quando é o marido que bebe, é o filho, é o pai, é a esposa. É uma briga danada, uma bebedeira, o dinheiro se acabando. E tem gente que diz: não, faz tempo que ele bebe, não tem jeito. Para tudo se tem jeito, basta querer. E o nome certo desse querer é Ilhaxé, Palácio dos Orixás, a casa aonde mora a fé. Guardião Oxóssi, o Cavaleiro de Aruanda. Vamos combater toda essa maldade, toda essa feitiçaria, pois eu sempre digo: a cura, a cura, a cura, meu povo, ela é feita através da sua fé. É a Bahia, minha querida Bahia, meu Brasil brasileiro, é com muita alegria. Eu estou aqui sempre falando para vocês, aqui no programa O Guardião das Sete Chaves. Eu sei que muitas pessoas que nos escutam através de várias emissoras de rádio sempre alcançam uma vitória aqui no Ilhaxé, Palácio dos Orixás. Muitas pessoas chegam aqui e é por esse motivo que mais uma vez eu, Guardião Oxóssi, tenho aqui em minhas mãos algo inacreditável. Tem uma carta aqui que é da dona Maria de Nazaré Pires dos Santos, lá de Canindé de São Francisco. Eu, há cerca de 3 meses atrás, eu fui a Canindé de São Francisco, interior de Sergipe, divisa com Alagoas, ali na beira do rio São Francisco. Esta senhora tinha mandado me escrever mais de 10 cartas. Mandou a foto dela. As pessoas tiravam foto dela deitada na cama, muito magrinha, sem cabelo nenhum no couro cabeludo. Ela me pedia: Guardião Oxóssi, eu creio que o senhor vem aqui colocar as suas mãos na minha cabeça, eu vou ficar curada. E eu fui falando: meu Deus, como é que eu vou sair daqui de Feira de Santana e lá pra Canindé de São Francisco, muito longe? É, mas é uma vida. Tenho que arrumar um tempo e ir lá antes que esta mulher morra. E aí, me deu na cabeça de fazer um jogo de búzios à distância com a foto dela. Peguei a foto, joguei os búzios várias vezes e descobri que aquela mulher estava com feitiçaria, magia negra, e é um câncer que tinha tomado todo o seu corpo. E ela sabia disso, mas nunca escreveu para mim dizendo que estava com câncer. Eu tive que descobrir aqui através dos jogos de búzios. Aí fiquei comovido com a situação e juntei as coisas do meu oráculo, búzios, tauba de búzios e fá, e fui com o motorista até a Canindé de São Francisco, divisa e Sergipe com Alagoas. Ela nem sabia que eu ia lá. Quando cheguei, encostei o carro, o rapaz apertou a campainha e eu fiquei dentro do carro. E ele perguntou: é aqui que mora a dona Maria de Nazaré? Responderam: sim. Ah, diga a ela que o Guardião Oxóssi está aqui para fazer uma visita. Ah, gente, eu ouvi aquele monte de gritos, choros dentro daquela casa. Meu Deus, o que aconteceu? Será que a mulher morreu? Saí, a emoção daquele povo foi tomada. Eu fui entrando e sendo abraçado pelas pessoas. Eu quase que vi aquela mulher levantando da cama de felicidade, chorando ao mesmo tempo. Eu falei: gente, calma, calma, gente. Vamos manter a calma. O tempo aqui é curto. Eu quero fazer o melhor para a dona Maria de Nazaré. Pedi que eles arrumassem uma mesa para mim. Arrumaram, corri ela com um paninho branco, uma toalha branca e coloquei um copo de água. Acendi uma vela, coloquei minhas coisas dos jogos de búzios, mandei que cobrisse ela com um lençol branco, todo o corpo, até a cabeça. Joguei várias vezes os búzios. Depois, um dos orixás mandou que eu levantasse e colocasse as duas mãos no pé dela. A mulher estava com os pés gelado. Voltei a jogar de novo. O orixá mandou que eu voltasse aos pés. Voltei aos pés. Estava, gente, quentinho, quentinho, pegando fogo. Eu pensei comigo: mistério, mistérios, mistérios dos orixás. Gente, joguei os búzios novamente. Orixá mandou que eu colocasse as duas mãos na cabeça dela. Senti que o coração estava na cabeça, estava pulsando. Tum, tum, tum. Voltei a jogar os búzios novamente. Mandei que tirasse o lençol daquela senhora. Quando descobriram ela, ela que antes era pálida como um defunto, todo mundo ficou assustado. Ela tinha voltado à cor natural. E pela primeira vez, ela abre a boca e diz: minha filha, oh minha filha, estou com fome. Gente, uma mulher que antes para comer um mingau era obrigada, era forçada, ela dizia que estava com fome. Começamos a conversar com ela, com toda a família. Eu falei: gente, isso daí era magia negra, feitiçaria, bruxaria. Uma família muito, muito, muito pobre. Enquanto eu conversava com o pessoal, cheguei ao Flávio, meu motorista, e falei: Flávio, vai ali no supermercado, faz uma compra e traz para esse povo. Eu falei: minha filha, é feitiçaria. Vou voltar para a Feira de Santana. Mandei ali fazer uma comprinha para a senhora que realmente merece. Mais do que isso, tadinha. A casinha, gente, caindo aos pedaços. Muito ruim mesmo. Eu disse: fique tranquila, Dona Maria de Nazaré. Fique tranquila. Não vai morrer, não. Vai ficar curada. Voltei para a Feira de Santana com meu coração partido. Cheguei aqui, tirei 3 dias e 3 noites só trabalhando para ela. Em seguida, liguei lá, pedi para a vizinha chamar alguém. E a vizinha: guardião, eu quero falar com o senhor. Depois que o senhor esteve aqui, aquela senhora, ela está boa, está curada. Eu preciso falar com o senhor, também tenho um problema. Eu disse: não, minha filha, depois. Primeiro vamos cuidar dela. Vem o filho, perguntei como estava. Ele disse: guardião, muito obrigado. A minha mãe, pelas graças de Deus e por causa do Senhor, está curada, graças a Deus. Eu disse: mas eu quero tirar a prova, eu quero a conclusão. Eu quero que você leve a sua mãe para uma clínica e faça todas as consultas novamente. Ele falou: pode deixar, guardião, é isso que eu vou fazer. Passaram-se 10 dias e o rapaz me liga. O nome dele é Cristóvão. Ele diz: pai, eu queria dizer para o senhor que o diagnóstico da minha mãe acusou que ela está curada. Guardião, não tem mais câncer, desapareceu. Muito obrigado, lhe agradeço em nome da minha mãe. Muito obrigado, guardião Oxóssi. E eu aqui do lado de cá do telefone, gente, fiquei imóvel, chorando. Agradeci e desliguei o telefone. Fui para minha sala de cura. Olhei para os orixás, para os santos das paredes. Agradeci a todos eles. Mais uma graça alcançada, mais uma vitória do Ilê Axé, Palácio dos Orixás. E eu lhe pergunto: e o que é que você está esperando? Me diga, o que é que você está esperando? Vai esperar apodrecer? Vai esperar morrer? Vai esperar perder a pessoa amada? Vai esperar tudo se arruinar para depois me procurar? Oh, gente, espera se quiser. Aqui é o Ilê Axé, Palácio dos Orixás. Esta foi a carta da Dona Maria de Nazaré Pires dos Santos, lá de Canindé de São Francisco. E eu sou ele, o seu amigo, seu babalorixá, guardião Oxóssi.
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15: Hoje no programa O Guardião das Sete Chaves, eu estou recebendo a carta da Gregória Ferreira Freitas, de Tucano, na Bahia. Bom, guardião Oxóssi, o que estava acontecendo com a minha mãe era inacreditável, pois já havia acontecido 2 vezes. Opa, gente, deixa eu explicar, deixa eu contar direitinho essa história da Gregória para você que está nos ouvindo agora e você possa realmente entendê-la. Guardião Oxóssi, há mais ou menos uns 5 anos, o meu pai se envolveu com uma mulher. Para ele foi uma aventura, tanto que depois disso ele fez as pazes com a minha mãe. Mas ela, a outra lá, parece que pensou que meu pai realmente iria morar com ela. Mas o meu pai queria apenas uma aventura. Ela não se conformou e essa mulher passou a perseguir o meu pai e fazer escândalos na nossa porta. Até que um dia meu pai gritou bem alto que não ia voltar para ela. Ele amava mesmo, era minha mãe. Ah, guardião Oxóssi, parece que meu pai disse uma palavra, Shazam! Mas foi um perigo, pois aquela mulher rogou várias pragas contra minha mãe. E as pragas pegaram. Minha mãe passou a ter visões, falar sozinha dentro de casa. E foi o nosso pai Oxalá que me convenceu a levar a minha mãe até a sua presença lá no Ilhéu Palácio dos Orixás. Eu fiquei impressionada, guardião Oxóssi. Porque sem eu falar nada, nada, absolutamente nada. O senhor disse até o nome da periguete do meu pai. Disse assim, isso é trabalho, foi a Denise. Eu olhei para minha mãe e confirmei. Esse é realmente o nome da doida, Denise. Graças a Deus, o senhor guardião Oxóssi combateu aquela mandinga. Fez uma limpeza em minha mãe e hoje, com muito orgulho, eu escrevo essa carta de agradecimento. A tal mulher, a Denise, veio pedir perdão e disse que ela estava sendo castigada pelo que fez a minha mãe. E que os trabalhos que ela realmente fez estavam desmanchados e foi o senhor guardião Oxóssi quem desmanchou. Eu estou escrevendo para agradecer e dar o meu testemunho à sua competência, à sua capacidade, guardião Oxóssi. Essa mulher que roubou as pragas e fez as coisas lá por debaixo do pano contra a minha mãe foi uma pessoa que sabe fazer o trabalho perigoso, mas não sabe tanto quanto o senhor, guardião Oxóssi. Só um babalorixá tão competente poderia desmanchar todo o mal que foi feito à minha mãe. E o mais importante, guardião, fez voltar e reinar a felicidade com a minha mãe, com meu pai e com a nossa família. Muito obrigado por tudo, guardião Oxóssi. Muito obrigado. Assina Gregória Ferreira Freitas, de Tucano, na Bahia.
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0: Oi, dona Gregória Ferreira Freitas, está aí de Tucano. Bom dia. Obrigado por sua cartinha de agradecimento. É como eu digo, você veio, fizemos os trabalhos e tá todo mundo feliz na sua casa, não é verdade? Com certeza, tiramos ela do caminho do teu pai. Aquela mulher queria segurar teu pai no trabalho, na feitiçaria. Aqui no Ilhéu, Palácio dos Orixás, nós temos trabalho forte. Aqui, nós não queremos ninguém perturbando o seu pai, ou a sua mãe, ou a sua família. Aqui nós cuidamos de você, que tem problemas na sua casa. Você que tem problema familiar, você que tem problema aí na sua empresa, tiramos todo tipo de problema. Venha aqui, eu farei ou desmancharei o seu trabalho e você irá ver a solução. E hoje você está com seu problema solucionado. Você está feliz. E o nosso pai Oxóssi abençoe a você e a sua família. Gregória Ferreira Freitas, daí de Tucano.
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16: Olá você, meu amigo, minha amiga, ouvinte do programa O Guardião das Sete Chaves. Eu sou Francisco José. Hoje, a carta que trago para o programa é mais uma de agradecimento. Esta carta veio de Recife, capital pernambucana, e é dele, do Adriano Martins. Antes de ler esta carta, vamos agradecer as sete linhas da Umbanda. Quando os caboclos trazem as folhas da jurema e os pretos velhos trazem a ruda e guiné, eles vêm trabalhar na lei de Umbanda. Tem licença de Aruanda para salvar a quem tem fé. O sabiá canta alegre na palmeira e Xangô lá na pedreira. Seus filhos vêm salvar. Meu pai Ogum, empunhando a sua espada, manda um toque de alvorada. Toda a linha vai chegar. E foi assim que o guardião Oxóssi pegou e resolveu o caso do Adriano Martins. Em sua carta, ele diz: caro amigo guardião Oxóssi, Estou lhe escrevendo porque nunca vou esquecer daquele dia há 3 anos atrás, quando te procurei no seu Ileaxé Palácio dos Orixás. Em razão da minha loja de tintas, está indo à falência. O senhor Guardião Xosse esteve na loja e quebrou todo o mal que ali existia. Todos os dias eu escuto o seu programa. Estou lhe agradecendo e já abri mais 2 lojas. Uma aqui na capital, perto daquela que o senhor visitou. E está indo tudo muito bem. Só gostaria que o senhor conseguisse visitar as outras 2 lojas, porque sei que o senhor, abençoando, jamais terei algum problema. Guardião Xosse, lhe aguardo aqui a sua visita. De seu ouvinte e colaborador, Adriano Martins, de Recife, capital. Veja aí, meus queridos amigos, o homem tem um toque de Midas, aquele personagem da mitologia grega que tudo que tocava virava ouro. E o Guardião Xosse não é diferente. Tudo que toca, ou que seja todos os seus problemas, que vem para ele, ele resolve. Vejam o caso do Adriano, lá de Recife, capital pernambucana. Estava na falência. Procurou o Guardião Xosse, que retirou o feitiço que existia em sua vida. A loja começou a vender. E hoje, após 3 anos, já tem mais 2 filiais. E aí eu te pergunto, vai ficar aí, esperando os males acabar com a sua vida? Não vai não, pois a solução para o seu problema tem nome: Guardião Oxóssi.
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10: Muito bem, 7h56, você fica agora com um novo amanhecer.
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18: Bom dia, que a graça do Deus Todo-Poderoso, o Deus Criador de todas as coisas, seja derramada sobre a tua vida e a tua casa, meu querido ouvinte. Queremos meditar nessa manhã em 1 Pedro, capítulo 5, versículo 7, que diz assim: lançando sobre ele toda a vossa ansiedade, porque ele tem cuidado de vós. Falaremos de ansiedade, já falamos desse tema outras vezes, mas ele é tão presente em nossos dias que é importante que continuemos abordando esse tema. A ansiedade é uma doença. E a palavra de Deus diz que pode ser também um pecado. Um pecado quando envolve incredulidade, mas também é uma doença. Os psicólogos consideram a ansiedade a mãe das neuroses e a doença mais comum de nossa geração. Jesus disse que não devemos viver ansiosos com respeito ao dia de amanhã. Quanto ao que havemos de comer, beber ou vestir. Disse que os pássaros dos céus e os lírios do campo reprovam nossa ansiedade, pois, mesmo não semeando nem juntando em celeiros, confiam na provisão divina dia após dia. O apóstolo Paulo afirma assim: não andeis ansiosos de coisa alguma, em tudo, porém, sejam conhecidas diante de Deus as vossas petições pela oração e pela súplica com ação de graças. E a paz de Deus, que excede todo o entendimento, guardará o vosso coração e a vossa mente em Cristo Jesus. Um remédio para a cura da ansiedade é a oração. Adoramos a Deus porque, por quem Ele é, e damos graças a Deus por aquilo que Ele faz. Quando nos aproximamos de Deus como nosso Pai, depositando aos pés os nossos cuidados, podemos render graças a Ele pela cura da ansiedade. A ansiedade precisa ser tratada. E precisa ser tratada por profissionais da saúde. Mas precisa também ser tratada por aquele que conhece o nosso deitar e o nosso levantar. E pode curar todas as nossas feridas. O nome dele é Jesus, o Cristo. Então, meu querido ouvinte, se você, porventura, está vivendo essa enfermidade, está convivendo com ela, lembre-se que você precisa de ajuda de um profissional, mas principalmente do nosso Senhor Jesus, aquele que é o médico dos médicos e para o qual não existe o impossível. Então, que Deus te abençoe, te dê um dia de paz. Em nome dele, do nosso Senhor Jesus. Amém.

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11: 8:15.
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0: Obrigado, Berlândia. Parabéns, meninos.
1: Parabéns.
0: Sucesso, a gente já sabe que vai ser. Tchau, gente.
1: Beijo,
0: obrigada,
1: Berlândia!
0: Viu?

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1: Que Deus me livre e me proteja de todo mal. Amém.

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Essa história começou um dia quando um grande amigo meu me ligou dizendo assim: alô? E eu respondi: diga aí, Helder. Rapaz, o que é que você está fazendo? Eu disse: nada, nada. Então vamos nessa porque tem duas lindas gatinhas nos esperando, duas americanas, mas eu não sei falar inglês. Pouco importa, meu irmão, bota a língua pra fora. Então começou a condição. Well, hello, my girl.

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1: Você tá aí, porra? Cadê o Daniel, cara? Ei, porra, olha a hora, irmão.
2: Ei, calma, porra.
1: Porra, já passou da hora, cara.
2: Calma, vamos, olha a hora.
1: Calma, que palhaçada. Vamos, porra.
3: Aí, bebê, fala comigo. Presta atenção.
4: Bora, né?
3: É sem abuso. E Daniel Caon.

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0: Beleza, bacana, vamos lá, estamos nessa. Muito boa tarde, alô você do outro lado do rádio. Muito obrigado pela audiência, pela companhia, estar no ar o nosso programa do meio-dia. Hoje, quarta-feira, metade da semana, primeira quarta-feira do mês de setembro do ano de 2026. Hoje, dia 2 de setembro de 2026. Metade da semana, viu? E esse final de semana promete ser um final de semana aí bastante movimentado em Piritiba, cavalgada, já lançaram aí as atrações, a galera já se movimentando, os brutos nas baias. Então você aí, ó, que vai participar aí da cavalgada, da tradicional cavalgada de Piritiba, se liga aí, rapaz. 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Valeu, valeu, e vamos seguindo, são 12h31 aqui na sua 96. Valeu, valeu, simpatia, vamos nessa. 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Luciano Lopes, boa tarde.
1: Boa tarde, Johnny. Boa tarde, nossos ouvintes. Boa tarde a você que está trabalhando aí no campo, viu? Olha, daqui a pouco aí nós temos aí umas matérias aí envolvendo a temperatura de hoje, viu? Daqui a pouco, fique atento, você homem do campo, porque não é nada bom, viu? Nada bom, viu? Daqui a pouco mais detalhes e também detalhes da política, justiça, Brasília, de onde para hoje está fervendo, mas fervendo mesmo. O sol esquentou na cabeça de muita gente, na cabeça de ministro do Supremo Tribunal Federal. Que é isso, minha gente? É escândalo sobre escândalo. Daqui a pouco detalhes de tudo que está acontecendo lá no Supremo Tribunal Federal. E também do Banco Master. Daqui a pouco, aguarde. 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
0: Beleza, valeu, seu Luciano Lopes. São 12 horas 36 minutos. Vamos dar um giro com o tempo.
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0: Beleza, dando giro no tempo, saber como fica o tempo hoje. É, rapaz, bicho tá pegando, viu? E você do outro lado, que é o do meu, já chegou por aqui, ó. Você aí do outro lado, viu, que é o do Mel, quer ficar pocadinho na pegada, faça como o Elcio Beal, o Homem Gelo lá de Mundo Novo, viu, o cara que deixa o ar-condicionado do seu carro na pegada. 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
3: Boa tarde, meus primos!
0: Boa!
3: Ô, Johnny e todos os ouvintes da Aimoré FM. Birô, Majone e ouvintes,
0: diga.
3: As notícias não são boas, viu?
0: E é?
3: Não são boas, sobre a chuva.
0: Diga aí.
3: Então diga. Aí na região de Goiás, do oeste da Bahia e nossa região aqui só a Deus pertence. Quando nós iremos ter
0: chovendo
3: chuva.
0: No oeste?
3: Forte abraço.
0: Foi isso mesmo?
3: Vim aí na região de Goiás, do oeste da Bahia e...
0: Oeste da Bahia, nota que tá se acabando de fogo agora. O oeste da Bahia, meu irmão, principalmente na região de Luiz Eduardo Magalhães, tá um sol para cada um. Tá se acabando em fogo. Só ontem foram registrados 4 focos de incêndio na região de Luiz Eduardo Magalhães. Luciano.
1: Rapaz, eu acompanhei hoje pela manhã nos telejornais. Olha, ali vai dar trabalho ao Corpo de Bombeiros, viu? Os voluntários, vai dar trabalho, porque o fogo está se alastrando a uma velocidade enorme, ventando, o calor enorme. E se a prestou atenção, Johnny, que só é chegar o tempo quente e acontece esses incêndios naquela região?
0: É porque, na verdade, assim, chega esse período quente, a vegetação, né, fica seco, que é propício para esses focos de incêndio. E tem um detalhe, o próprio povo não colabora, não ajuda, Luciano, para que não aconteça esse tipo de coisa. Então, alguns focos de incêndio, inclusive provocados, outros de causa natural, né, devido a estiagem, vegetação seca, Aqui na região de Jacobina também aconteceu um incêndio a semana passada e foi provocado por um morador ali na serra, ali em Jacobina, próximo ali àquela região do hotel alguma coisa do Ouro. Tem um nome lá.
1: O hotel do Rio do Ouro,
0: acho que é isso. Não, Rio do Ouro aí, não me recordo o nome completo, mas naquela região ali, Serra do Ouro. Então, meu irmão, complicado aí. Então, Kel, a situação lá não tá boa não, viu, meu irmão? A situação lá não tá boa não, viu? A partir dos 2, 6, o quê? Não entendi nada. Manda um áudio aí, moço. Me ajuda aí, pelo amor de Deus. Eu tô escrevendo, manda um áudio aí, miséria. Eu fico retado.
4: Esquentou, viu?
0: Não.
4: A pintura tá na pegada.
0: Tá caindo gelo.
4: Boa tarde.
0: Tá caindo gelo, patrão.
4: Você também tá focadinho, tá dando os treinos, né?
0: Eu sempre fui focadinho. Manda um áudio que fica melhor, pelo amor de Deus.
3: Ô, Jônio, é a partir do dia 6 de setembro, meu irmãozinho. Vai chover na região do oeste da Bahia e Goiás e essas regiões.
0: A previsão, porque você não explicou, né? Você não explicou. A previsão de chuva para aquela região é a partir do dia 6 e tá precisando. Você mandar, mande áudio. Simplifique minha vida aí, viu, rapaz? Você tumultuou tudo aqui, escrevendo aqui. Aí só Iuca para escrever para a gente entender tudo certinho. Você não, você é todo atrapalhado. Ah, e agora que ficou mais velho, então?
1: Tá focadinho também, tá?
0: Quem que é do Mel?
1: Tá
0: boizinho e ele, tá tem um atleta, ele tem um atleta lá. A atleta, hein? Dele agora tá instruindo ele.
1: Ah,
0: então. Não, mozão, é por aqui, pá. Ele só não aguenta bater os piques. Se bater então os piques.
1: Ele
0: pique
1: tá
0: lá,
1: até na academia.
0: Se bater os piques com ela lá e cai das pernas, que a mulher lá, ela é atleta. Valeu, que é do Mel. Ai, vamos lá, Luciano, um giro com o tempo aí, saber como fica o tempo hoje, rapaz, venha de lá.
1: 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Agora dando um giro aqui pelas previsões da nossa região, temperatura altíssima, viu, Johnny? Altíssima. Nesse momento em Itaperamutá, 20 ou 31 graus. Em Morro do Chapéu, 32. Olha para isso, Morro do Chapéu, viu? Em Jacobina, também 32 nesse momento. Miguel Comor, é a temperatura igual, 32 graus. Não há previsão de chuvas. E depois de terminar aí com outros municípios, eu tenho aqui uma péssima novidade para a nossa região.
0: Uma
1: se
0: péssima,
1: é que é novidade.
0: Uma péssima novidade.
1: Bora lá.
0: Rapaz, uma péssima novidade. Aí você foi profundo, mas vamos lá. Vamos, daqui a pouquinho a gente vem com a péssima novidade do Luciano Lopes, porque agora vamos lá, ó, com essa informação que já não é surpresa. Para Piritiba, Mundo Novo, Macajuba, Baixa Grande, Mairi, Várzea da Roça, Várzea do Poço e Serrolândia, previsão é de muito calor, viu? Aqui em Piritiba, temperatura máxima hoje, 32 graus. Então, prepare o coco, porque hoje é um sol para cada um, viu? O bico do maçarico voltou a esquentar. Já para Salvador, Bahia, Brasil, 31 graus a previsão para hoje na capital baiana. Vai dar praia aí para quem pode aí tomar banho de mar. Mas, Luciano Lopes, nada de chuva por enquanto, viu? Aqui em nossa região, inclusive também na capital baiana. Vem de lá, qual é essa má novidade aí?
1: Ô, Johnny, hoje foi destaque na nossa região, infelizmente, pelos índices de ultravioleta do sol. Piritiba e toda a nossa região. E Morro do Chapéu, um destaque maior ainda. Morro do Chapéu. Deve ser, por causa dos morros ali, as pedras, né? Muito mais quente. O índice para Piritiba, nesse momento, é de 8 a 9, ou seja, muito alto. E o que é que recomenda? Temperatura, nesse momento, em Piritiba, altíssima. Esse índice extremo que está acontecendo em toda a nossa região, você chegando aí fora, nós estamos aqui num clima aqui climatizado aqui, ar-condicionado, mas o sol está quente e as recomendações médicas é você usar protetor solar, quem precisa trabalhar, principalmente no campo, né? Protetor solar superior a 30, é FPS, né? 30, né? Superior a 30. Evitar a exposição direta do sol a partir que já passou de 10 a 16 horas de hoje. Utilizar óculos de sol com proteção UV, chapéu e roupas leves de manga longa. Então, ó, gente, vocês que estão expostos, que trabalham de pedreiro ali exposto, vocês estão trabalhando, não tira a camisa não, é pior. Você pode ter sequelas, né? Gravíssimas na pele e você pode ter até febre. Esse índice UV que está aqui na nossa região, ele é comparado com o do deserto. Do deserto. Ou seja, péssimo, porque o sol hoje está demais. Estava variando aqui a temperatura, 28, 29, está de 32. E pode até subir mais. E pode subir mais ainda, hoje à tarde. Citar aqui um exemplo aqui de Jacobina, que a temperatura hoje em Jacobina, Johnny, pode chegar a 35 graus. Em Morro do Chapéu, a 34 ainda pode chegar a temperatura. Nesse momento está em 32. Olha o tanto que subiu essa temperatura hoje em toda a nossa região. E a Bahia, são várias cidades que estão com esse índice muito alto. Então, ó, proteção acima de tudo, evitar a exposição do seu corpo, beber bastante água. Criança, ó, sempre dando água de vez em quando, não esquecer deles.
0: Pra hidratar, né?
1: É, porque senão pode prejudicar a saúde de todos nós. Johnny.
0: Beleza, você falou desde a semana passada que nós alertamos sobre isso, inclusive para Salvador e outras regiões. É, então, você frisou muito bem, uma camisa manga longa, um chapéu, um boné, usar um protetor solar, beber bastante água é essencial, ajuda muito. E se puder evitar ficar exposto ao sol, melhor ainda. É, mas nós sabemos que existem pessoas que por conta do trabalho, Luciano, fica exposto ao sol, mas se cuide, se proteja. É, você vai estar aí exposto e você pode ter aí sérios problemas de saúde, inclusive câncer de pele. Então fica aí esse alerta, muito bem colocado por você, até para que as pessoas possam se cuidar.
1: E outra coisa, não, Johnny, se me permite aí, ó.
0: Vá.
1: É, eu hoje encontrei vários adolescentes indo para o estádio de futebol Piritiba para praticar esporte. Faixa de umas 11 horas. E agora à tarde, tem adolescentes também que praticam esporte. Ali é gramado sintético. Esquenta muito
0: mais. O que aumenta mais ainda a temperatura.
1: Aumenta muito, você falou a palavra correta. Aumenta muito mais a temperatura o gramado sintético. Então, ó, leva uma camisa de manga comprida, se molhe. De vez em quando ali, professor, vou dar uma olhada ali no banheiro. O professor dá um tempo
0: para reidratação. Precisa ter esse cuidado aí, né?
1: Você tem que reidratar essas crianças. Tem que ter o máximo de cuidado com esses adolescentes que estão praticando o esporte. Estão fazendo exercício físico, estão jogando bola. Porque hoje à tarde não é conveniente nem fazer. O correto é nem fazer. Deixar fazer quando o sol se pôr a partir das 17h50 aproximadamente. Aí sim, à noite. Johnny.
0: Beleza, valeu seu Luciano Lopes, rapaz, vamos seguindo. Ah, Luciano Lopes, e meu nome é Johnny Alisson, viu? Tava aqui doido, rapaz, lá ele, maluco.
1: A máquina tava querendo lhe dar um acesso.
0: Não, rapaz, eu fui fazer um negócio, eu tava aqui perturbado porque eu perdi o acesso geral aqui ao meu celular. Fui aqui fazer mudar aqui umas senhas aqui e tinha uma senha que eu não lembrava, rapaz, bloqueou tudo. Bloqueou tudo, meu irmão. Ave Maria, lá ele. Ah,
1: você é diferenciado, não, você. Eu a tava... cabeça começa a funcionar.
0: Eu tava aqui conversando com você e boiando desde cedo que eu tô nessa labuta aí. Ave Maria. Mas valeu, vamos nessa. Agora são 12 horas mais 49 minutos. Vamos trabalhar agora, porque agora eu tô de boa na Gamboa. Mas eu tava aqui apreensivo. Sem acesso a nada, pai.
1: Até o Pix não tem acesso.
0: Que Pix, acesso o quê? Travou tudo. É uma senha, eu já botei todas as senhas possíveis, não entrava. Ave Maria, eu aqui consegui um negócio aqui, pau no lombo dele. Ave Maria. Agora sim, vamos trabalhar de boa na Gamboa. Vamos de notícias, Luciano, porque o povo quer saber, viu? O povo quer saber, já que nós estamos aí nessa linha, olha, prefeitos baianos já pediram, inclusive, ações aí de combate ao efeito El Niño, viu? Pois é, Luciano Lopes, os prefeitos de Pedro Alexandre Capim Grosso destacaram a importância do debate sobre os efeitos do El Niño para os municípios baianos. Os gestores estiveram presentes aí na reunião temática realizada aí pela UPB, União dos Municípios da Bahia, em parceria com a Secretaria Especial de Assuntos Federativos da Secretaria aí de Relações Institucionais da Presidência da República. Isso aconteceu ontem. O objetivo deste encontro foi aproximar as administrações nacionais e municipais para combater possíveis problemas causados pelo evento climático, principalmente no Nordeste. No Nordeste, o fenômeno El Niño está associado a menor volume de chuvas, com estiagem prolongada, aumento das temperaturas e redução aí da disponibilidade de água, acarretando, Luciano, impactos nas lavouras, na segurança alimentar, na criação de animais e maior risco de queimadas. Então é realmente muito preocupante. Estão corretos os prefeitos em já estarem fazendo essas mobilizações para chamar a atenção e sensibilizar tanto o governo do estado quanto o governo federal. Nós estamos agora passando por esse processo político, mas não podemos, em hipótese alguma, desviar o foco do cuidado do povo e principalmente sobre essa questão climática aí, porque isso é preocupante, principalmente para a região Nordeste. Eu entendo, Luciano, que para todas as regiões, se fizermos um comparativo aqui sobre a região Sul e a região Nordeste, é preocupante para as duas regiões, porque na região Sul, o que é que acontece por conta desse fenômeno, por conta do El Niño? Lá, o aumento de chuvas, chuvas com volume bastante elevados, né, bastante elevado, o que ocasiona também prejuízos e catástrofes naturais. Já na região Nordeste, o que é que acontece? Né, o período prolongado de estiagem, as temperaturas elevadas e tudo o que foi citado há pouco aqui em relação à produção, à criação de animais, à falta d'água, o risco de aumento de queimadas que já começaram em algumas regiões, como citamos há pouco aqui, exemplo de Luiz Eduardo Magalhães no oeste da Bahia. Então está na hora de se movimentar e não ficar só focado nesse contexto político aí, Luciano.
1: Eu acho que você deve lembrar, Johnny, que, se eu não me engano, há meses atrás, falamos aqui uma matéria onde o atual presidente Lula, candidato à reeleição, ele disse, em um pronunciamento dele, que o Brasil, e disse mais, que Brasil e nós estamos estruturados e preparados para enfrentar os impactos do fenômeno climático El Niño. Aí, debatemos alguns pontos. Será que está mesmo? Olha, tem mais de mês que ele falou isso. Será que estamos mesmo? Será que estão se preparando para mais carro-pipas? Será que prepararam limpeza de aguada? Prepararam fazer mais barragens nesse período de 3 anos dele? Será que se preparou fazendo mais reservatórios de água? Aí deixa a pergunta no ar ali, ó. Analisem. Porque eu não estou vendo nossa região isso aqui. Eu não estou vendo, a não ser que eu esteja redondamente enganado. Se não é aquelas chuvas que aconteceram em fevereiro, nós estávamos no sal, na região do morro. A barragem aqui, ó, do França já estaria em colapso há muito tempo. E falar na barragem do França, se estão brincando com as coisas sérias. Irrigação não para na barragem do França, no entorno da barragem do França. E as previsões não são boas para nossa região. Não são boas. Por que continua essas irrigação de pastagens? Por quê? Por que não limita? Por que não tem a verificação? Cadê o secretário da Agricultura? Os secretários da Agricultura da nossa região, o de Mundo Novo, o de Piritiba e o de Miguel Comor, onde nós recebemos essa água. Porque é preocupante. Hoje a pessoa me procurou com esse sol, com essa situação do El Niño, a quentura que está prevista aí nesse mês de setembro, há uma previsão de uma frente fria que vai chegar aí. Mas ninguém sabe, inclusive a frente fria, que vem com ventos e chuvas em pequenos volumes. Mas vai ter uma frente fria que pode chegar aí na nossa região. Mas não é suficiente. Temos que nos preparar, economizar água. Cadê essa tal Embasa? Faz o quê? Ela tá fazendo o quê? Tá usando as redes sociais, é? Pra economizar água, as pessoas? Não dá um centavo pra imprensa pra divulgar. Nada. As ações dela, e tem ações da Embasa, em termos de economia, é preocupante porque estamos, Johnny sempre falando, olha, tem um tal no super El Niño chegando, mas muita gente leva na brincadeira, acha que não. Tá aí a temperatura que tá hoje tá chegando a 34 graus, chegar até 35 na nossa região, é brincadeira uma temperatura dessa?
0: Nós estamos falando da temperatura, fora a sensação térmica, né?
1: Sim.
0: Por exemplo, Piritiba hoje 32 graus, aí a sensação térmica aí chega 33, 34, liberando 35. A depender da atividade de trabalho que você vai estar fazendo, que você vai sentir muito mais calor, ou seja, a sensação térmica é maior. E em relação ao que você falou da empresa, não se trata de dinheiro para a empresa, se trata de investimento, né, em campanhas através da imprensa, o que não é feito por essa empresa chamada Embasa, não está nem aí. Mas aí, Luciano, você tocou num ponto muito importante. Algumas autoridades precisam se mobilizar para ver o que pode ser feito. Porque isso chama bastante atenção, nós estamos passando aí por um período complicado, a evaporação por conta do calor, obviamente que aumenta, o que seca também, né, os rios mais rápido. Então assim, se não fizer nada, vai esperar chegar a situação que chegamos para poder fazer alguma coisa. Nós precisamos trabalhar com a prevenção, né? Precisamos trabalhar com a prevenção, você colocou muito bem. E nós não estamos vendo essa movimentação. Tem gente que está levando o caso da brincadeira, a barragem agora está numa situação confortável, mas você foi enfático aí em relação ao que acontece. A quantidade de água que é tirada da barragem por dia. Quanto tempo a gente vai resistir? Não tem previsão de chuvas com volume elevado. Não tem. Há previsão de uma chegada de uma frente fria, porém com o volume de chuva reduzido. E com essa situação do fenômeno aí, El Niño, nós já estamos sentindo esses reflexos. E os reflexos para o Nordeste e para a nossa região, que está localizada na região do Nordeste, é diferente do reflexo da região Sul. Que lá o aumento do volume de chuva será maior, causado por esse fenômeno aí. Na nossa região, é o período de estiagem prolongado, o aumento da temperatura, e com isso as coisas começam, a vegetação começa a secar, os rios começam a secar também, começam a aparecer, surgir aí focos de incêndios, etc e tal. E aí, vamos esperar o pé do frango azedar? O que a gente não entende é isso. Já está na hora das autoridades terem conhecimento do que pode acontecer, que só Deus pode mudar aí, né, o que está previsto. Nada é impossível para Deus, nós sabemos disso, mas o homem precisa se precaver, né? Se a natureza mudar, beleza. E se não mudar, a gente vai padecer sabendo que poderia trabalhar com a prevenção? Então está na hora das autoridades, né, começarem a se mobilizar. Em algumas empresas, exemplo da Embasa, começar a se mobilizar também através de campanhas educativas, informativas para a população, como meio de prevenção. Eu sei, meu irmão, que o negócio é complicado. Em relação aos fazendeiros, A gente entende também que se trata de um processo de trabalho, mas é preciso ter um controle. É preciso que as autoridades mantenham aí esse controle. Porque se deixar aí do jeito que tá, usa como quiser, da forma que quiser, todo dia, de noite e dia, o pé do frango azeda, irmão. A gente não aguenta muito tempo. E olha o que nós passamos aí no período de 6 meses atrás. Será que vão esperar acontecer a mesma coisa para tomarem providência, para trabalharem com a prevenção? Aí é que tá, Luciano.
1: É, eu, infelizmente, tem aquelas obras eleitoreiras. E como tem, viu?
0: O que tem agora, essas obras eleitoreiras agora?
1: Mas que seja para beneficiar a população.
0: É, pronto, tem agora essas obras eleitoreiras que vai beneficiar a população, que vai trabalhar com a prevenção, para que possamos aí suportar um tempo maior aí de estiagem, que é o que está previsto.
1: Você lembra que na época da crise hídrica de nossa região, principalmente de Peritiba, né, que faz parte aí da mesma... sistema da Embasa, que Peritiba, Miguel Comum e Mundo Novo, e até chegando no Angico de Mairi. A Embasa, ela resgatou uma adutora da barragem Vereda, conhecida barragem de Aldac, ali entre Itabela e Porto Feliz. Aí veio. Você me disse, essa obra já terminou? Nananina, não, tá parada. Choveu lá na região do morro, a barragem encheu, a obra parou. Parou por quê, gente? E esse povo da região aqui do Uruçu, essa região aqui, ó, tão sofrendo por falta de água. Tão sofrendo porque eles fizeram uma adutora nova e não interligaram os sítios e fazendas. Aí fica difícil, viu? Vocês moradores aí da região da Maniçoba, por aí, tá difícil a coisa pra ir pra vocês. Quem sabendo aí que na região, acho que é a região do Uruçu, do Baixa Funda, aquela região ali, diz que tá difícil, porque vieram, fizeram encanação, aí depois a obra sumiu. Ninguém.
0: E não tem tá água? Não pelo tem tempo água, tem já nada. Era pra estar tá tendo abastecimento.
1: Já era pra estar tá funcionando há muito tempo.
0: Sim, isso sim.
1: Deve ter começado no início pelo do ano.
0: Sim, eu não sabia. Eu achei que já tivesse, inclusive, o pessoal recebendo água aí, né, depois dessa obra aí. Até porque essa região era abastecida pelo município. Com essa obra, aí o abastecimento passaria a ser de responsabilidade da Embasa.
1: Sim, aí o município foi tirado, a rede do município. Aí a Embasa não terminou a rede dele. E o povo?
0: Aí agora...
1: E o povo?
0: Aí agora quem é que vai dar uma explicação? Porque, ó, pelo tempo já era pra estar funcionando, Biro. E eu acreditava, né? E que já estava funcionando pelo tempo. Pelo tempo de conclusão. Pelo tempo, entre aspas, de conclusão da obra. Fecha aspas, né? Que eu achei que já tivesse concluído. O povo já tivesse recebendo água aí. Rapaz, tem coisa que não dá pra entender, não. Meu Deus do céu. Mas vamos lá, 13 horas mais 2 minutos aqui no 96, vamos seguindo aqui com o nosso programa do meio dia. Hoje você tem o tempo que quiser, viu? Até as 13 horas, 17 horas, se você quiser seguir, a gente dá carga.
1: Temos ainda 30 minutos aí.
0: O Nego Mizu tá ligado, viu? Um abraço, Nego Mizu, um abraço ao Márcio Nilo e Dona Dai. Márcio Nilo, você me deve uma penosa, viu? Que dia é que a gente vai comer essa penosa? Você
1: tá me Márcio Nilo é o cantor?
0: É o cantor, Márcio Nilo é tudo, Márcio Nilo é guarda-mirim, cantor.
1: Eu tô lá no meu
0: sítio. Cantou em Porto Feliz domingo.
1: Eu escuto ele cantando lá...
0: Diz que domingo ele cantou em Porto Feliz. Ah. Ele tem ali um sítio, Casinha de Barro, lá na estrada de Sumaré. É lá depois do Dainha. Fala nos Dainha. Alô, rei safadão. O senhor tá bem? Um abraço, viu, meu querido? Vamos pra cima. É ouvindo o programa do meio-dia. Rei safadão, estouradão da Bahia. E o Pix, nada ainda. Vamos trabalhar. Quem trabalha, Deus ajuda. 13 horas, mais 3 minutos aqui na Imoré, Luciano. 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Vamos lá, vamos dar cá. Quem trabalha. Eu tenho mensagem aqui. É o que é isso aqui, rapaz? É Dona Embasa. É só sabe cobrar. Tem um áudio aqui, vou largar o doce, viu?
5: Boa tarde, dupla.
0: Boa.
5: Pois é, né? Vocês vêm falando. E não é da agora. Né? Desde a outra vez que tinha a barragem no nível crítico. É como se fosse a cidade e a formiga. Vocês tentando colaborar, mas não estão nem aí. E assim, como os políticos, né? As pessoas também têm que ter consciência. Ver que não é só Piritiba que é beneficiada com essa água. Né? Uma vazão muito grande. As pessoas também têm que fazer a sua parte. Não esperar só a gestão. Certo, a gestão tem que fazer muito. Né? Porque por mais que se fale, só espera a graça de Deus.
0: Pois é.
5: E como você falou, agora está no momento também deles cobrarem.
0: É, justamente. E o povo também, a senhora colocou muito bem. O povo precisa fazer também. Né? Cada um precisa fazer sua parte. Valeu, valeu, Dona Vânia. Aqui vieram arrumar minha água. Porém, deixou aí pingando. Aí no registro. Eu vi, ela mandou até um vídeo, rapaz. Boa tarde, pede para a Embasa soltar água porque o povoado da Barra não aguenta mais sem água. Não precisa divulgar meu nome. Tá com medo de quê, dona menina? Fica com medo não, a senhora tem que cobrar mesmo, porque a senhora é cliente, a senhora paga. Aí não tem negócio de não divulgue meu nome não. Não, a senhora tá pagando, a senhora é cliente. Tem que ter água assim, a senhora paga para isso. Não tem negócio de mimimi, conversinha não, rapaz.
1: É povoado da Barra que pertence a Mundo Novo, né?
0: Mundo Novo, Bahia Brasil, que é abastecido pela barragem do França. É,
1: e com aquela descida ali em alta velocidade, a água não chegar aí na Barra...
0: Agora, o que eu não entendo é que lá em Mundo Novo tem uma barragem, tem uma barragem que poderia estar servindo a Mundo Novo. Eu não sei o porquê não fazem esse trabalho, até para ajudar também aqui a economizar na barragem aqui de Piritiba.
1: Miguel com
0: a
1: mão também tem um.
0: Não dá para entender. Aí só sugando da barragem do França, só sugando. Essa água da barragem do França deve ter mel. Deve ter mel, é água com mel. Rapaz, é brincadeira, viu?
3: Ô, Biro e Johnny. E pelas possibilidades, é mais na área que pertence a Miguel Comon. As maiores irrigações sobre a barragem do França pertencem mais os produtores de Miguel Comon. E eu soube também que a barragem de Odaque está ali, viu? Tem gente gastando muita água sobre a barragem de Odaque. Enquanto os pequenos produtores não podem esquecer nem a boia, nem um reservatório sem a boia. E outros gastando milhões de litros de água. Não sei se é verdade, mas já tem os comentários.
0: Bom, eu não trabalho com comentário, com disse me disse, viu, meu primo Kel? Que existem algumas irrigações naquela região, sim. Agora aquela água tem que usar mesmo, porque não está usando para o povo. Nós estamos falando agora desse trabalho, desse serviço aí de implantação para abastecer. O povo não tá abastecendo, então tem que usar mesmo. Senão vai secar lá sem ninguém usar. Agora, que é preciso ter um controle, principalmente em relação à barragem do França, sim. E o que eu não entendi, não vou entender, é porque a água lá em Mundo Novo não é utilizada. É, você falou de Miguel Comão, eu não sabia. Só usa a barragem do França porque tem um frigorífico lá que gasta um absurdo. Segundo informações, 1.000 litros de água por boi. Aí você faz a conta, quantos bois são abatidos por mês, né, ou por semana, faça a conta, e quanto gasta. E com essa barragem lá não poderia ser utilizada, porque quando foi para a construção, o burburinho era que seria através de poços artesianos. Que poços artesianos que nada, pé.
1: E poço artesiano ia aguentar também?
0: Pelo amor de Deus. Olha, cada coisa não dá para entender, não. Boa tarde, Alisson. Cadê aqui? Hoje aqui em Areia Branca vamos pagar água. Tá vendo aí, rapaz? Rapaz, muito quente. Hoje aqui em Areia Branca vamos pagar água. Costa brabo e tome áudio, lá vem que é o meio de novo.
1: Areia Branca é água encanada da Embasa também. Viu?
0: E aí, o que é que tá acontecendo?
3: É porque, Johnny, a maior parte dessas fazendas, grandes e pequenas, que pertencem sobre a barragem de Odaque, até o Sumaré, Manissol e Queimadinha, hoje eles dependem só dessa água e daí de Odaque. Só depende dessa área.
0: Entendi o que você está falando em relação à economia, porque essa região aí é abastecida pela barragem lá de Odaque. É, rapaz.
6: Boa tarde, aqui é Gisele, tá pra anotar.
0: Boa.
6: Tá pra anotar. Tá uma seca de água, viu? Tá caindo água. Passou uns dias aqui sem cair água e tá caindo. Cai numa casa e outra não. Na casa do meu filho mesmo, não tem um pingo na casa do meu filho. Meu filho tá carregando daqui, coitado, pra casa dele. E não tem um pingo na casa dele. Ele tem duas crianças, é um sofrimento sem água. E aí a conta vem, né, pra pagar.
0: Com certeza, paga até pelo vento.
7: Oi, Johnny, boa tarde, tudo bom? Ô, Johnny, chama atenção aí das pessoas que pegam entulho, Johnny, porque aqui nas Populares Nova tem um entulho aqui que já tem mais de um mês já ensacados, tem podas, entendeu? E tá tendo inseto, inclusive escorpião, por conta que é de uma areia.
0: Pronto, tá feita a reivindicação. E falando nisso, eu vou até buscar essa nota. Tem uma nota aí da prefeitura falando sobre a proibição em um determinado período agora para que as pessoas não coloquem entulho nem galhos de árvore, ou seja, podas de árvores, viu? Nesse caso aqui, a reivindicação é válida, porque, segundo a informação da senhora aqui, já tem um certo tempo. Então, o pessoal da Prefeitura da Infra precisa rever isso para ontem.
1: Populares Nova, né?
0: É. Já quem vai colocar entulho e podas de árvore, por exemplo, cortar uma árvore lá no fundo, se eu quiser colocar na rua, tem uma nota, eu vou até buscar essa nota aqui para passar essa informação com precisão sobre a data, viu? Para você não cair na faca cega. É, rapaz, vamos lá, Portelinha, precisando de água, Portelinha lá em Mundo Novo.
1: Ixi, é dois...
0: Portelinha ali saindo em Mundo Novo, eu estive inclusive naquela região ontem.
1: Sentido Baixa Grande, né?
8: A barragem aqui do São Totônio tá sangrando por cima, viu, Johnny? Muita água, viu? Qualquer coisa aí, água quem tem é nós. Mas aí, eu quero ver essa galera com água aí também, porque água é... Ave Maria.
0: Tá sangrando por cima, essa foi boa, viu? Ei, sangrando não, rapaz, transbordando.
8: Naquela pegada, naquele modelo.
0: Eu já tomei banho aí, já tomei banho nessa barragem.
1: Essa água não poderia ser usada aí?
0: Eu não sei, rapaz, eu tive lá uma vez, mas não lembro se a água é salgada ou doce, não lembro não. Ai, cadê? Deixa eu ver Dona Marta aqui, velho.
7: Ô, Johnny, parabeniza aí, Selma, a menina que varre aqui em cima, na sua Polares Nova, que tá fazendo um trabalho excelente.
0: Pronto, viu? Tá dado o recado, Selma. Parabéns, viu? Parabéns pelo seu carinho e cuidado aí com a limpeza aí. Mas valeu, vamos lá, Luciano, seguindo o fluxo aqui, rapaz. Quixabeira, ó. Morador do Jabuticaba morre após possível ataque de abelha na zona urbana de Capim Grosso, ou seja, na rua, viu?
1: Agora vai começar o ciclo das abelhas, sabe disso, né? Cada primavera, né?
0: É o ciclo migratório?
1: É, migratório, cada primavera.
0: Lá, ele?
1: É,
0: primavera. Pois é, rapaz. Ivanilton Souza Novaes, conhecido como Chico, de 37 anos, morador do distrito de Jaboticaba, município de Quixabeira, morreu após sofrer uma possível reação alérgica aí, provocada por picada de insetos. É, Lúcio, isso aconteceu na noite de ontem, viu? Segundo informações, Ivanilton teria saído de Jaboticaba com destino a Capim Grosso. Durante o trajeto, já na zona urbana de Capim Grosso, ele teria sido atacado por insetos, possivelmente abelhas, e passou mal. Ivanilton foi encontrado caído na avenida, e segundo informações, ainda estava com vida. Uma equipe da Guarda Municipal, que teria passado pelo local, prestou os primeiros socorros e realizou o encaminhamento da vítima para a UPA 24 horas de Capim Grosso. Ainda conforme informações apuradas, os agentes conseguiram aí entrar em contato com a esposa e comunicar aí o que havia acontecido. Segundo relatos, antes de ser socorrido, Ivanilton teria informado que havia sido atacado por uma abelha. Rapaz, que coisa, viu? Para quem tem problema de... Para quem é alérgico aí, tem problema de alergia aí, é realmente muito perigoso. Então, segundo informações preliminares, ele seria alérgico a picadas de insetos e teria sofrido aí uma reação alérgica grave. Então, é muito perigoso, viu, Luciano?
1: Muito perigoso, eu mesmo sou também, tem que ter bastante cuidado, mas pode acontecer, né, um incidente desse. Mandar um abraço aí para dona Lúcia Catureba.
0: Lembrou de uma figuraça aí. Foi. Ouvinte assíduo aí do nosso programa.
1: Com certeza.
0: Sempre que encontra a Lúcia, a gente bate papo, ela fala. Eu tenho um carinho, um respeito muito grande por essa figura. Ave Maria. Lúcia Catureba é diferenciada. Um abraço, viu, Lúcia? Me perdoe a minha falha, sempre é pra lhe mandar um abraço. Mas que bom que você lembrou hoje, viu, Bruno?
1: Hoje eu não vou lembrar, porque, olha, currículo tem aí, Lúcia Catureba. Ela foi secretária de esporte.
0: Vereadora.
1: Foi presidente de liga, vereadora.

0: Meropéia todo dia. E aí ele falou, rapaz, vou te dar uma ideia aqui. Deixa pra você falar mais no, na sexta-feira, porque tá chegando o final de semana. Meu filho estava no carro. E aí ele falou, meu pai, o que é meropéu? Que o homem da rádio sempre fala. Aí ele teve que explicar ao filho que era meropéu. Então assim, ó, meropéu, viu, garotão? Não é pra criança. Você tem que beber aí, ó, água de coco, água mineral, suco, refrigerante de vez em quando. E o meropéu é coisa de adulto. E só pro final de semana, de vez em quando. Um abraço aí pra ele. Muito obrigado pela audiência.
1: Valeu. Um abraço a todos vocês aí, os catureba, viu?
0: E toda a ideia aqui, Luciano, pra que possamos melhorar mais ainda o nosso trabalho, é bem-vinda, viu? E eu sou um cara aberto a ouvir, sou um cara aberto a críticas. Eu não tenho problema nenhum em ouvir alguém. Johnny, eu acho que você deveria ir por aqui, eu acho que você usou uma forma que não convém e tal, é jornalismo, muitas coisas. A gente tem se policiado, mudado de acordo também à opinião das pessoas.
1: A opinião das pessoas
0: e toda opinião aqui, ela é válida e bem-vinda.
1: Os nossos universitários.
0: Eu tenho um universitário que quando eu deslizo aqui, a mensagem chega. Ei, tu falou não sei o que, é não sei o que. Aí eu vou e corrijo. Eu tenho aqui um professor universitário que é ligado direto.
1: A professora Cristiane, né?
0: É. Yuka. Mas eu tenho um cara aqui que é 100%, é Dejan.
1: Dejan.
0: Quando eu comento aqui um deslize, ele, ei, tu deu mole aí, velho. É não sei o quê. Aí eu vou lá e corrijo. Cara, não, eu sou grato, viu?
1: Um abraço
0: eu sou
1: também grato. A Dejan, que tá comprando garrote aí, viu? Não,
0: é o maior comprador de bezerro da Bahia, isso. Principalmente da nossa região.
1: Ô, mestiço ou Nelore?
0: Ô, Nelore, é só falar com ele. O homem. E compra e paga na hora. Tem negócio de vou pagar com prazo, não. O homem é diferenciado. Comprou, o Pix chega. É, o homem tem a senha do Pix igual aquele cara lá. Aquele cara, Luciano, um jogador, o atacante.
1: É.
0: O atacante do Pix. É, rapaz. E o Pix, nada ainda, rapaz.
1: Vai chegar.
0: É,
1: bora lá. Ô, Johnny, tá? Olha, a imprensa internacional e a imprensa brasileira, hoje, aliás, desde ontem, só fala no escândalo envolvendo, mais uma vez, o Vorcaro do Banco Master e alguns ministros do Supremo Tribunal Federal. E principalmente o Alexandre de Moraes, toda a família, o Paulo Gonet, procurador-geral, o homem que comanda o Ministério Público, e também o superintendente da Polícia Federal. Olha, esse escândalo pegou o mundo desprevenido, porque o Banco Márcio Moraes e Vorcaro é escândalo. Lula se tenta se deslocar, os políticos querem nem saber mais desses caras, tenta se deslocar de Moraes após escândalo envolvendo o Vorcaro com áudio, mensagem no WhatsApp. Esse escândalo Márcio e a imprensa mundial repercutindo, principalmente envolvendo o Alexandre de Moraes e o Paulo Gonet e o superintendente da Polícia Federal. Complica a vida. É crise no STF. E o André Mendonça já disse que vai colocar, transmitido para Brasil e o mundo, sobre as conversas de Vorcaro e Moraes. E essa semana quase que os dois chegam às vias de fato, viu? Numa sessão lá do Supremo Tribunal Federal, o bicho pegou para os dois. O Alexandre, quando foi confrontado, ele reagiu. E aí o André Mendonça não baixou a crista também. Troca de mensagem entre o ministro Alexandre de Moraes, do Supremo Tribunal Federal, e o ex-banqueiro Daniel Vorcaro voltaram a colocar o caso do Banco Master em evidência. As conversas indicam, entre outros pontos, que o ministro discutia com o ex-dono do Banco Master a possibilidade de a Polícia Federal deflagrar uma operação que teria o ex-banqueiro como alvo. Esse conteúdo foi revelado pelo jornal O Estadão de São Paulo e a TV Globo também. Olha, ontem foi destaque no Jornal Nacional isso aí, viu? Então, pegando no pé agora. Agora eu quero ver o que vai acontecer, viu? Segundo a Polícia Federal, o coração do esquema era inflar artificialmente o valor do Banco Master para fazer a instituição parecer muito mais rica e sólida do que realmente era. A investigação aponta que isso permitiria atrair bilhões de reais de investidores e realizar operações financeiras

0: governos sem garantias nenhuma. A Polícia Federal aponta que o banco mantinha uma espécie de linha de produção de documentos artificiais. Funcionários criaram contratos, extratos, planilhas e procurações usadas para simular empréstimos e operações financeiras que nunca existiam. Em diversos casos, pessoas apontadas como clientes afirmaram não reconhecer os empréstimos registrados em seus nomes. A suspeita é que essas carteiras de crédito falsas eram usadas para registrar patrimônio inexistente dentro do próprio banco. O Banco Central do Brasil também identificou falhas graves em certificados de depósito bancário, conhecidos CDBs, e inconsistências incompatíveis com operações reais. Olha, a situação, depois que foi quebrado o sigilo dessas operações da Polícia Federal, do que a Polícia Federal já tem através de mensagem no WhatsApp, de planilhas, conversas. Os dois filhos de Alexandre de Moraes, em conversas, solicitaram duas linhas de crédito no cartão, R$300 mil, cartão de crédito. Aí o Vocaro Pan liga para a parte encarregada disso do banco, Master. Ele entra em contato imediatamente com o Alexandre. É de 300, serve? O pior disso tudo é que esse escândalo que está aí vai colocar no plenário, transmitido, vai ser aberto. E aí? Três autoridades. O Supremo da Polícia Federal, o Andrés, o Procurador-Geral da República, o Paulo Gonet, e o ministro do Supremo Tribunal Federal, Alexandre de Moraes. Nem a Lava Jato está num escândalo desse. É fichinha do que está acontecendo. Brasília está fervendo. Olha, e o André Mendonça que se cuide, viu? Que é o relator dessas denúncias. Que se cuide. Porque ele está bulindo com muita gente grande. Mas é muita gente grande mesmo. Inclusive colegas do Supremo.
1: Beleza, mas vamos lá. Quem falou sobre jabuticaba aqui? Foi eu ou você?
0: Eu não falei não, entendi você.
1: Falou jabuticaba. Eu acho que você tá doido dessa vez. Não falei jabuticabeira, não. O nome é jabuticaba. Você falou jabuticabeira.
0: Eu não lembro de alguém
1: que falou jabuticabeira. Não, tem porque é sobre isso aí. Eu acho que dessa vez você tomou um mero pel aí pra almoçar, viu, rapaz?
0: Eu não lembro.
1: Eu também não. Jabuticabeira também não. Não lembro, não. Se alguém me viu falar aí, confirma aí pra eu tirar dúvida. Mas eu acho que eu não falei, não. Mas vamos lá. Comunicado importante. Entulhos e podas nas ruas. De sexta-feira, dia 4 de setembro, até segunda-feira, dia 7 de setembro, fica proibido colocar entulhos, restos de podas e materiais volumosos nas vias públicas, tá? Então você do outro lado aí que tá me ouvindo, já passe aí pro seu vizinho, porque de sexta-feira, dia 4, até o dia 7 de setembro, fica proibido colocar entulhos, restos de podas e materiais volumosos nas vias públicas. É bom lembrar que final de semana será um final de semana festivo em Piritiba. Na segunda-feira nós teremos aí o 7 de setembro. Então é bom as pessoas realmente ficarem antenadas a isso aí. E a semana que vem, mais eventos, na outra mais eventos. Vamos ficar antenados. Vai colocar aí, depois desse período, sinaliza com a prefeitura antes de colocar. Porque o pessoal já fica ciente para fazer aí a retirada. Foi eu? Ele disse que foi eu.
0: Eu não tô.
1: Agora eu falei o que, rapaz, de jabuticaba?
0: Eu também não lembro, não.
1: Lúcia também é vice-presidente do Sindicato dos Produtores lá de Peritiba. E Lúcia também tem um microfone desregulado. Ela fala lá no estádio e a gente escuta aqui. Ave Maria. Se tivesse umas 10 torcedoras igual a Lúcia no estádio, não precisaria de mais torcedor, não.
0: É vice-presidente dos Sindicato dos Produtores Rurais.
1: É, Lúcia então também.
0: É fazendeira.
1: É claro. Tem uma fazenda ali, ó, numa região ali, ó. Indo pro Andaraí.
0: Qualquer dia eu vou fazer uma visita.
1: Pois é.
0: Obrigado.
1: Ai, valeu. foi professor de educação física no CNCIS. Tá vendo, Mari? Não é de hoje não, viu, Lu? Você já tem 80? Se não tiver, tá beirando, né? Mas tá bem na foto, tá bem na foto.
0: Tá bem, tá bem.
1: Um abraço, grande fazendo Lúcia exercício. Catureba. Ah, Lúcia vai pra academia, só não tá maior igual o Diego. Diego disse que é modelo. É, Diego é modelo. Mas vamos lá, pai, cadê aqui? Deixa eu ver. Eu ia falar de alguma coisa aqui e acabei me... Ah, trazer esse assunto aqui, Luciano. Você viu lá a mulher que atacou o motorista de aplicativo com a tesoura? Rapaz, isso repercutiu, meu irmão. Se não tivesse sendo filmado, o cara tava no sal.
0: E você viu aquela outra mulher que entrou com o aplicativo insinuando... Que não deveria?
1: Que o cara tava assediando ela. Teve uma outra também.
0: Ainda bem que foi gravado tudo.
1: Teve uma outra que tava falando: ah, não toque em mim não, porque o senhor tá tocando em mim, não sei o quê. O cara, não tô tocando na senhora, não. E aí, moral da história, tava sendo tudo filmado. A salvação do cara, dos dois, esse da tesoura também.
0: É por isso que os motoristas de aplicativo hoje têm câmera.
1: Bom, trazer dois assuntos aqui nesse. Primeiro, a partir do momento que há uma agressão que parte do homem para com a mulher, ele perde toda e qualquer razão que ele tinha. Fato, viu, Luciano Lopes? Não justifica. Não justifica de forma alguma. Ah, e nesse caso, não justifica. Não justifica. Tá errado e é um ponto. Obviamente que, se tratando da natureza humana, nós somos passivos de erro. Mas não justifica, principalmente, tornar uma situação dessa como um vício. É, existem situações que as pessoas acabam perdendo a razão por isso ou por aquilo, mas repito, sou extremamente contra e não justifica a agressão de um homem para com a mulher. O outro ponto, viu, Luciano? Existem muitas situações agora em relação às mulheres que tem acontecido e vem acontecendo com frequência esse tipo de situação. Uma mulher, ela pediu um Uber. Quando ela estava no Uber, no meio do caminho, ela começou com umas conversas dizendo que o homem estava assediando ela, não toque em mim, etc e tal. E o cara estava filmando, foi a salvação dele. Esse da tesoura, a salvação dele também foi justamente a gravação. Vou ver se eu consigo reproduzir aqui.
2: A narrativa, e disse que ele que estava agredindo ele.
3: Quando foi perto de parar, aí eu falei: moça, vai ser no dinheiro ou no Pix? Aí ela falou: eu vou deixar para a próxima. Aí eu falei: moça, não tem como deixar para a próxima não, porque o próprio aplicativo não permite isso. Aí ela falou: ah, então eu vou fazer como? Se vire aí. Eu falei: pô, vou procurar uma viatura aqui então para coisar. Na hora que eu falei que ia procurar uma viatura, ela já mudou o semblante dela, aí puxou uma tesoura de dentro da bolsa.
2: A confusão foi gravada...
1: Foi complicada, viu? A sorte, Luciano, eu tô reproduzindo
0: esse carro
1: áudio.
0: Tava andando?
1: O carro tava em movimento.
0: Analisa.
1: E ele falando. É. E ela parte pra cima dele realmente com a tesoura, né? Tem inclusive gravado no vídeo, foi a salvação dele. Ó, a passageira gravada ao atacar o motorista por aplicativo com uma tesoura durante uma corrida em Salvador responde por lesão corporal. Em nota, a Polícia Civil detalhou que ela prestou depoimento. A situação foi justamente como foi narrada agora. Ele estava levando a mulher, chegou no ponto que ela queria parar. Ela disse que não tinha dinheiro, que pagaria depois. Como, rapaz? Se o próprio aplicativo não permite isso. E aí, quando o cara falou que não, a mulher partiu para cima com a tesoura. Uma situação tanto quanto complicada. Repito, é extremamente errado a agressão de um homem para uma mulher. Perde toda e qualquer razão que tinha. Como disse um colega meu, eu preciso respirar 30 segundos. E... um outro detalhe que chama atenção, viu? Muito cuidado, porque a Lei Maria da Penha agora mudou, viu, Luciano? A Lei Maria da Penha agora mudou. A Lei Maria da Penha só era válida no convívio familiar. Ou seja, a agressão do homem para com a mulher no convívio familiar. Agora não. A Lei Maria da Penha agora mudou e se aplica em qualquer outra situação de agressão do homem para com a mulher. Então fica aí já esse registro. Agora é bom também, né, os homens ficarem antenados, porque está acontecendo muitas situações onde mulheres, inclusive elas se auto-agridem, né, elas mesmas se agridem e vão denunciar como que foi o companheiro que causou aquele dano. E houve agora também uma mudança, porque se for provado, a mulher ela pode pegar de 2 a 8 anos de prisão.
0: É, rapaz. Quem tá visitando o nosso país aqui é o Leonardo DiCaprio, né?
1: Leonardo DiCaprio, o ator lá que estourou com aquele filme lá, o Titanic. Tem vários filmes do Leonardo DiCaprio, mas um dos filmes que alavancou assim, a carreira dele como ator foi o Titanic.
0: Ele que vem ao Brasil, ele tem uma ONG, né? Uma ONG, ele que tem uma organização que dedica à conservação da biodiversidade. Inclusive, ele visitou o Amazonas, viu vários animais que ele nunca tinha visto solto na natureza. E DiCaprio vai se encontrar com o presidente Lula hoje à tarde. E a Janja também, lá no Palácio. Esse encontro já deve estar acontecendo. Foi marcado para a partir das 12h30. Agora eu queria falar o DiCaprio para ele visitar também o Nordeste. Venha para o Nordeste. Venha para ver como é o Nordeste. O Nordeste é lindo demais, gente. Venha visitar, traga verbas aí para infraestrutura do Nordeste. Vê aí o que ele pode ajudar aí para combater esse incêndio que está acontecendo aí em Barreiras e região, ali dos Eduardo Magalhães. Tudo isso. Agora, visitar a Amazônia é bom demais, né? Você vai visitar a Amazônia, você vê muita água, você vê...
1: Mas isso, justamente pelo projeto dele, né?
0: É um projeto que realmente ele tem, mas é um projeto dele. Muito bom. Ele é ator norte-americano, Leonardo DiCaprio. Então tá aí, ele tá nos visitando aí. Seja bem-vindo e que traga vários projetos.
1: Tá vendo aí, é Dejan? Você quer conhecer Leonardo DiCaprio, aquele que fez lá... Ó, Vera dando risada de você aqui, ó. Aquele que fez lá o filme Titanic, Jack Dawson. Era Jack Dawson e Kate Winslet. Rapaz. Vamos lá, Luciano. Bloco de esporte, jogador?
0: Vamos lá. Bloco de esportes.
1: Aqui. Valeu.
0: Ontem já temos um time aí classificado aí para as semifinais da Copa do Brasil.
1: Já temos um time, foi massa, viu? Você é um mito. Lá vem aquele cara. Vá, que eu vou botar seu áudio no ar. Vá, mande. Aqui não tem filtro, não. Aqui é ao vivo, viu? Deixa eu avisar logo. Cuidado. Pode mandar áudio me xingando, me criticando, falando o que quiser. Eu vou responder. Comigo não tem negócio de mimimi, não. Pode mandar, pode me xingar, pode falar, ei, velho, foi isso, foi aquilo. Eu respondo na hora. Aqui não tem filtro, não, irmão. Tem filho, não. Tem erro, tem um acerto. Não tem subida com a gente, não. Bora, meu filho. Parou de gravar o áudio porque ficou com medo, foi? Rapaz.
0: Depois de uma ameaça dessa.
1: O cara parou de gravar. Aperta. Aí, cadê? 32, que é o do Mel.
4: Johnny.
1: Diga.
4: Bom, meu irmão. Bom dia, boa tarde.
1: Boa tarde.
4: Da Mora FM. É porque você falou a notícia. Aconteceu em Quixabeira. Aí você começou a ler o anúncio e você falou Jabuticabeira. Mas tá valendo, isso é normal.
1: Ah, rapaz.
4: Faz ao vivo é assim mesmo. Um grande abraço
0: a todos aí. É que eu lembro
1: que tem uma tela. Ah, entendi. Não, então...
4: O Nick, o Elninho tá aí. E quem tiver animais para vender, bezerros, mestiços ou nelores, estamos aí à disposição comprando aí. Tá
1: divulga
4: bom?
1: O número, boca aberta. Divulga o número aí.
4: FM, a estourada.
1: Ah, rapaz, olha, então eu... Então realmente eu me passei. Então realmente... Eu
0: também não
1: então
0: não
1: realmente
0: lembro.
1: Eu me passei. E lhe agradeço, viu? Não tem subida com a gente, não. Lhe agradeço. Talvez pelo contexto lá, eu acabei me passando. Ao vivo é assim, aqui não tem corte não, irmão. 74999-792820. Liga aí e fale com o Dejan. Você quer vender aí seu bezerro, mestiço Nelório? Bora, Mário do Cadó, tu que disse que os teus estão gordinhos aí.
0: Pronto,
1: que aí é tá só tempo hora. Bom. Chega pra loja, patrão. Bora trabalhar, quem trabalha nos ajude. Agora vamos falar de esporte, Luciano Vera Martins. A Vera Martins. Ó, velho, você não vale um vitém, viu, miserável? Ai, o áudio dele mandou, não tem negócio de pré-escuta, não. Se manda me xingando, eu argumento. Se xinga minha mãe, eu xinga dele. Tem subida comigo não, patrão. Quem quiser mandar áudio me xingando, falando o que quiser, tá aberto aqui, ó. É só mandar e eu reproduzo na hora, não faço pré-escuta, não. Agora também seguro que vai daqui pra lá. O Gandamê não tem subida comigo não, principalmente se eu tiver certo. Ave Maria. Olá, Luciano, 13 horas 33 minutos aqui no 96. Um abraço à turma lá da Lagoa do Pedro. Tem uma família lá que eu preciso ir lá conhecer. A família queria me conhecer, mas já tinha ido pro Maçambão e comer a penosa. Mas eu vou marcar aí, viu, seu Clodoaldo? Você vai me levar lá na casa do pessoal.
0: Conheço, Clodoaldo, conheço.
1: Conhece, Clodoaldo? Conheço. Já foi lá no seu sítio. Um dia ele foi lá no seu sítio, teve um jogo Clodoaldo. Lá e eu tava lá e ele chegou lá todo engomadinho.
0: Anda todo apertadinho.
1: Aí eu falei pra ele assim, rapaz, tu vai pro culto ou tu vem pro jogo?
0: Todo assim,
1: aí lá na Lagoa do Pedro ele tava me falando, Johnny, eu lembro da história de você, foi o quê? Aí também, mano, chega lá todo engomadinho, o cara vai jogar bola, normalmente o cara vai no padrão, né? Vai
0: jogar bola na zona rural.
1: Chegou todo engomadinho, eu falei, sim, velho, tu é o pastor, é, tu vai fazer o culto aí. E ele nunca esqueceu. Alô, Prosa, cadê minha galinha? Anunciei tua cavalgada, já passou, tu não mandou uma mensagem agradecendo a gente, não mandou uma penosa, é igual gato, né? É igual pai de santo, vem a nós, não surreio nada, né? Sim, cadê, minha filha? Cuida, manda. Eu sou pra embaixo, comigo não tem subida, não. Fui lá no teu ponto lá sábado, nem um bolo, nem um café tu me deu. Agora fez a cavalgada, todo dia chegava mensagem, todo dia chegava um card. E agora? E agora, por que não mandou uma mensagem agradecendo? Meninos do programa, obrigado, vi pela divulgação. Tô mandando ovo de galinha aí. É, miserável, eu falo mesmo, viu? É, dona Gilda da Lajinha, esposa de seu Betão, da Lajinha, vulgo Prosa. Marlen, cadê Marlen que não mandou pelo menos uma mensagem? Muito obrigado pela divulgação. Por que não mandou um papel pintado da Casa da Moeda?
0: A cavalgada foi estourada.
1: Foi estourada, que eu tô sabendo. É. E aí, rapaz? Tô
0: sabendo também.
1: Ah, pai, seu ingrato. Prosa, sua ingrata. Vou liberar seu Betão.
0: Falar em cavalgada. Esse próximo final de semana, no domingo, a grande cavalgada,
1: depois
0: de muitos anos.
1: É,
0: depois
1: de muitos anos. Olha aí, anos, que eu vou botar aqui já a atração aqui, ó. Vá.
0: Voltando à cavalgada tradicional de Piritiba. Ou seja, essa tem atração de peso. Quem é, Jonas?
1: Ave Maria, então tome carga aqui, ó. Ó. Ó. Que é Piritiba, mas tem que respeitar a minha Piritiba. Tem que respeitar. É por isso que um bocado de gente fica com inveja, gente, com dor de cotovelo. Ó. É, papá. Até deixando passos. É. Faz cortado aí, né? Tem um cara lá no cantinho que tem o nome dessa banda, né?
0: É.
1: É. Você sabe quem é o cara do cantinho que tem o nome dessa banda? Você sabe quem é?
0: Não.
1: Aquele cara. É seu.
0: Aquele faz cortado de machista.
1: É. Tem que respeitar minha Piritiba aí. Ô, Dejão, manda o card aí, Dejão. Manda o card aí. Alô, Tom e Cabrinho Ovelha. Olha, me manda uma foto aqui, um sol pra cada um. Manda o card aí, Dejão, da cavalgada aí. Que é assim, ó. Tem que respeitar minha Piritiba, viu? Piritiba é diferenciada. Piritiba é diferenciada e é diferenciada em tudo que faz.
0: É, a cavalgada, ela sai do Centro Cultural, né? De Piritiba, destino a Andaraí.
1: Lá vai ter atração.
0: Tem atração no Andaraí. Retorna para o Centro Cultural.
1: E lá o Bambu Gêmeo.
0: Aí o Bambu Gêmeo, viu? Ave é Maria. Atração que não falta.
1: Manda logo aí, deixa o card aí, que são tantas bandas agora que eu me perdi.
0: É bom as pessoas adquirirem logo suas camisas, né?
1: Pra participar. Quem não comprou, compra a camisa. É. Você ir na pegada.
0: Inclusive em benefício da Igreja Católica.
1: É, Diguinho velho aqui do seu machista é pé embaixo. É. Quem gosta de tomar um meropel é ele. Ave Maria. Homem é diferenciado. Ó. Chama!
5: Bate na palma!
1: Tem que respeitar, viu, Cléo do Mel?
5: Estamos chegando em Alagoas, viu?
1: E em Piritiba também. É, pai!
0: Eita!
1: Ah, o seu machista velho diferente. Tem que respeitar minha Piritiba, rapaz. Tem que respeitar Ricardo Son e companhia.
6: Então, o calozão, nego.
1: É?
6: Boa tarde, nego. Boa tarde, gatinho de
1: nego.
6: Mel. Boa tarde, os ouvintes da Embora FM. Vai chover, nego, vai chover.
1: Ah, fé em Deus, vai, filho.
6: Esse retrato aqui é sentido bote chapéu, viu?
1: Vixe,
6: bote chapéu, cafar da um.
1: Misericórdia.
6: E já tá caindo água naqueles trechos ali, nego. Vai chover, nego, vai chover.
1: Eu vou te processar, miserável.
7: Eu já comprei a minha, meus primos.
1: Aí sim. Oh.
7: E o cavalo já está pronto. Vai
1: sim.
7: Ser top demais, papai.
1: E dela não, é?
7: A melhor do Brasil e do mundo.
1: É, rapaz, é a cavalgada tradicional de Piritiba nesse próximo domingo. E a gente já emenda, porque na segunda-feira já é o desfile, né?
0: Desfile no Distrito do França com festa também, né? Distrito 7 de setembro. E na outra semana já vem a vaquejada do Parque Canaã.
1: Ave
0: começando
1: Maria.
0: Na quinta, sexta, sábado e domingo com 45 mil de... premiação.
1: E no, outro, e no outro final de semana, a Flip e aniversário da cidade. Ah, Piritiba, velho, de férias. Tem que respeitar minha Piritiba, rapaz. Ô, Dejames, era, manda o card aí, que eu não tenho não, moço. Manda aí, que o cara já perguntou aqui, quem mais? Tem mais, tem um bocado, eu não lembro tudo, não. Atração demais. Melhor cavalgada do Brasil. E com seu machista, o Diguinho, velho. Vamos, bota pra derreter. Olá, Biru, agora vamos falar. Eu vou falar direito aqui, porque senão deixa eu me correr. Ó, Dejan. É na pegada. É, pai. Bora trabalhar? Não pode ficar. O final, a agenda, o final da manhã é Piritiba.
0: Johnny, ó. Fala. Seu machiste.
1: Seu, meu não, seu.
0: Seu machiste.
1: Seu.
0: Página virada. Cauã Lima.
1: É.
0: Dedo Forrozeiro. Murilo Maciel. Joaquina e Sanfoneira. Joaquina Sanfoneira.
1: Joaquina, vê de novo esse nome aí, se é isso mesmo,
0: é? Não, Joaquina não, Joaquinha, desculpa aí, Joaquina Savaneira.
1: Então vamos lá, seu machiste, tudo isso na Cavalgada de Piritiba, no próximo domingo, viu? Seu machiste, página virada.
0: Cauã Lima.
1: Dedo Forrozeiro.
0: Dedo Forrozeiro.
1: É dedo ou dedo, rapaz, sei lá.
0: Dedo ou dedo, tanto faz aí. Murilo Maciel.
1: O top, o estouradinho.
0: Joaquinha Sanfoneira.
1: O menino que roubou a coxa do peru de Dona Ana Raquel, rapaz. Ê, Murilo, velho. Três horas da manhã, me descobriu o peru no fogo.
0: É, a organização aí do Ricardo Son, aí, Prefeitura Municipal de Piritiba e muito mais.
1: É, Ricardo Son e companhia, né? É, tem companhia. Uma comissão aí, eu não tenho o nome de todos aí, mas em nome do Ricardo aí, saudar a todos e parabenizar a todos aí, a todos envolvidos na realização aí dessa cavalgada que é tradicional aqui em Piritiba, melhor da Bahia, aos comerciantes, aos fazendeiros, aos colaboradores, parabéns a todos, viu, movimentando o nosso município e fazendo a festa aí para o produtor rural, para o vaqueiro. E agora vamos falar de outros esportes aí, Luciano, dá carga aí, meu patrão.
0: Série B do Campeonato Brasileiro, ontem tivemos um jogo, Londrina 0, Juventude também 0, e hoje Náutico e Botafogo jogam às 20 horas, vamos ver como é que tá a classificação da Série B, lembrando que na Série B classificam-se diretamente para a Série A do próximo ano os dois melhores, que hoje seria Juventude e Vila Nova. Aí o terceiro, quarto, quinto e sexto fazem um playoff para decidir quem são os outros dois. Mais chance, né? Que antes eram os quatro, hoje não, dá mais chance. Tirou chance de quem foi o terceiro e quarto, mas deu chance para o quinto e o sexto. É o Campeonato Brasileiro da Série B. E teve mudanças. Na Série A, hoje tem jogo também, viu? Hoje tem jogo. Aliás, Série A não tem jogo hoje, não. Tô toda trabalhada. Tem um jogo hoje, 19h30, Flamengo e Mirassol. Esse jogo é atrasado aí de outras rodadas. Ou seja, hoje tem Flamengo e Mirassol a 19h30, isso mesmo, esse Flamengo e Mirassol a 19h30. Mas os jogos que chamam a atenção são os jogos da Copa do Brasil, onde hoje o Santos recebe o Palmeiras na Vila, o Santos com o time titular, inclusive o Neymar, joga, Gabigol também, o Santos hoje tentando reverter um resultado desfavorável, onde perdeu o primeiro jogo de 3-0. A torcida já vendeu todos os ingressos, diz que é para ganhar do Palmeiras, não importa de quantos gols, mas é para ganhar do Palmeiras, Santos e Palmeiras hoje na Vila às 21h30. Nesse mesmo horário, jogo de volta de Vitória e Vasco da Gama. Primeiro jogo deu Vasco da Gama 2-1, ou seja, o Vitória nesse caso tem que vencer com diferença de mais de um gol para não ir para pênalti. Grêmio Internacional joga amanhã às 20 horas. E o primeiro jogo foi um 0-0, feio daqueles, né? Então é isso aí. E ontem tivemos Atlético Mineiro 2 de virada, Cruzeiro 1. E com esse resultado, o Atlético Mineiro é o primeiro semifinalista do campeonato Copa do Brasil, que é um dos caminhos mais curtos aí para disputar as Libertadores da América do próximo ano. Agradecer a todos vocês que estiveram conosco. 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Obrigado a todos, obrigado a você, Johnny, e amanhã estaremos de volta a partir das 12 horas e 25 minutos, em virtude do horário político gratuito, que de gratuito não tem nada, quem pagamos somos nós. Fui! Até amanhã!
8: Beleza, valeu, seu Luciano Lopes, um abraço a todos, até amanhã, eu volto daqui a pouquinho no Show da Tarde.

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2: 1h48.
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2: 1h50.
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2: 1h53.
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0: 12:05.
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0: 2:06. 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
0: 12:07.
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Bora, Marcelo, vá! Todo mundo uma palminha aí, vá! Vamos incentivar o rapaz aqui que ele tá tímido. Então, assim, ó. Você sabe esse negócio mesmo? Aprendeu? Porque eu não sei dançar, não, viu? Então vá, vá. A galera já tá melhor que você aqui, viu? Então assim, ó.

0: agora aquela parte assim, ó.
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0: Você já tá adiantado aqui, viu? O pessoal aqui na frente também já tá todo mundo sabendo. Ele tá ensinando direitinho, hein, gente? Tá? Mais ou menos, viu? Mais ou menos. Tá.
1: 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Faça um movimento com a mão na cabeça e na cintura. Estique o braço e jogue o outro. Faça um movimento com a mão na cabeça e na cintura. Estique o braço.
0: Rapaz, você tá bom mesmo. Agora o pessoal aqui tá melhor que você, quer ver? Bora. Você tá bom, você tá bom. Agora eu vou puxar a música aqui, você vai ver que o pessoal tá melhor, tá vendo? Vamos embora, vai!

0: 22h35.
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0: 2h36.
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0: 2h37.
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0: 2h38.

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4: 2h39.
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0: fazer barulho aí pro Pega o Guanabara e vem!
1: 2h56. 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
1: 3 horas.
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1: 3 e 2.
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1: 3 e 3.
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1: 3 e 5.

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2: 3 e 7. 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
1: Olha só que música legal. Inédita essa pra vocês, hein? Olha só que música. Que barato, olha só. Quero ver.

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0: Beleza, vamos nessa. Muito boa tarde. 15 horas 39 minutos. Deus do céu, um sol para cada um. Muito calor hoje em Piritiba, hein? Tá derretendo 32 graus, é a previsão da máxima para hoje. E vamos nessa, são 15 horas 40 minutos. 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Valeu, valeu, vamos seguindo o fluxo, simpatia, 15 horas 40 minutos na 96, daqui a pouquinho tem o nosso Relax. Enquanto isso, vamos bagunçar aqui o negócio, né? Ai, cadê aqui, deixa eu me ver, rapaz. Henri Freitas aqui no nosso show da tarde, chegando aqui na passarela do teu Dion. Pra você que se liga na gente, boa tarde, obrigado pela companhia, pela audiência maravilhosa. Antes do Henri Freitas, vamos lá com informativo aqui na 96, né? Pra gente curtir a música boa na sequência. Mas antes tem informativo aqui, você sempre antenado nas notícias. Aqui você fica a par de tudo, tá? Que acontece em nosso município, na Bahia, no Brasil e no mundo. Então vamos de informativo aqui no nosso show da tarde.
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0: Beleza, valendo notícias aqui na 96, Minuto Notícias. Trabalhadores morrem após caminhão de limpeza tombar. Pois é, dois trabalhadores da coleta de resíduos morreram após o caminhão da limpeza pública em que estavam tombar e cair em uma ribanceira na BA-001 em Porto Seguro, na Costa do Descobrimento. O acidente ocorreu no final da noite da última segunda-feira, perto da ponte sobre o rio Buranhém, no trecho aí do distrito de Vale Verde. Segundo informações, no impacto, o motorista Tiago de Jesus, de 36 anos, e o coletor Rogério dos Santos Matos, de 31, foram projetados para fora do veículo. O terceiro ocupante do caminhão, o também coletor Alexandre Júnior Grilo Santiago Moura, de 26 anos, foi encontrado com vida. Ele recebeu atendimento do SAMU e foi encaminhado ao hospital Deputado Luiz Eduardo Magalhães, em Porto Seguro. O estado de saúde dele não foi informado. Ainda segundo informações, a presença de fiação elétrica na área onde o caminhão caiu aumentou aí o risco de choque elétrico e dificultou o trabalho aí das equipes de resgate. O local precisou ser isolado para a adoção das medidas de segurança, rapaz, e a desenergização da rede. Aí, lamentável, né? Trabalhando, um acidente trágico aí. Vamos lá, 15 horas 44, 42 minutos, boa tarde.

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1: 4 horas.
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0: 4 e 2.
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0: 4 e 4.
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São Jorge, por favor, me empresta o dragão, dragão. 16 e 6, valeu, bacana, é o nosso relax. E hoje iniciando nessa pegada, né? Ah, é, rapaz. Jorge Matheus. Ai, bacana então, aqui no nosso relax de hoje, quarta-feira, metade da semana. Boa tarde pra você, tarde de sol, apenas um sol pra cada um hoje. Você se cuidou hoje aí, essa temperatura, né? Vacila não, tá? Beba bastante água, use um protetor solar bacana, uma camisa manga longa, mesmo que seja fina, aquela camisa térmica, um boné, um chapéu, ajuda a você se proteger, tá? Você do carro, muito obrigado pela carona, você cortando trecho nas estradas de nossa região. Aumenta o volume aí, tá? Tô contigo, pegando essa carona maravilhosa e curtindo só as melhores aqui na 96. Preparei uma seleção gostosa aqui pra gente, tá? Nosso relax. Sempre, né? Aquelas músicas pra gente relaxar, ficar de boa na gambua. 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Canta tretréu, né, Vera Martins? Você viu aí? O japonês em braille. O que você disse, decida ou não, tá vendo? Sei lá o que te dá, não quer meu calor. São Jorge, por favor, me empresta o dragão, dragão. Hoje música boa, porque cantando eu sou um desastre total, viu, Vera? Boa tarde, gente, obrigado pela companhia. Aumente o volume aí. Vem comigo, valeu, valeu, alô, Jerusa. Um abraço, viu, sempre ligado aí na nossa programação. As delícias, né? Os doces caseiros, as sobremesas. Fale com minha amiga Gel, tá? Valeu, valeu. Comenta aí. Cheguei com Bruno Miguel. Faz assim.

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0: 4:28.
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0: 4:28.
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0: 4:30.
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0: 31.
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0: 4:33.
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6: Beleza, vamos nessa. Seguindo com o nosso Relax 16:33. Cheguei com Ney Mato Grosso, poema. Linda canção aqui do nosso Relax. Valeu, Cícero, em Itapiramutá. Boa tarde, muito obrigado.

Marcelo Martins, saxofone. Paulo Calazans, teclados. Carlos Bala na bateria. André Vasconcelos no contrabaixo.

Beleza, bacana, bom demais. Valeu, gente. Tô indo nessa, viu? Vou pinotar quarta-feira. Relax bacana. Espero que você tenha gostado do nosso relax de hoje, tá? Foi preparado com muito carinho pra você. O nosso relax. Programação gostosa, né? Depois de um dia corrido, cansativo, estressante, muito trabalho, só o apino. Nada melhor do que uma boa música pra relaxar. Quero agradecer a você pelo carinho, pela companhia. Muito obrigado, Aninha. Apareceu por aqui, ó. Minha amiga Aninha, lá de Baixa Grande. Um abraço, viu, Aninha? Boa tarde pra você. Obrigado pela companhia. Você que se liga na nossa programação. Beijo, viu, Fabi? Boa tarde pra tu. Tá ligado aí, né? Curtindo o nosso relax. Vera Martins, beijo pra você também. Um abraço, tá? Obrigado, gente. Obrigado, Cícero, em Itapiramutá, oficina de gestão eletrônica Auto Center, em Itapiramutá, Bahia, Brasil. E aqui vamos nós, tá? Valeu. Tchau, tchau. Fiquem todos com Deus e até amanhã. Eu vou assim, ó, pegando carona com a Roberta Campos, quase sem querer. Tchau, tchau. Até amanhã.

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8: Cinco e dois.
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3: 5 e 5.

Muito bem, tá aí para você, Cazuza. O tempo não para, né? E não para mesmo. 5:13, boa tarde. Daqui a pouquinho tem para você o seu Top Brega, tá bom? Tá aí Saudade Bonita com Country Club e a bela Mistake, Meus Erros. 5:14, boa tarde.

Eita, essa música me fez voltar no tempo, né? Eita, eu tava em Jacobina. Quando essa música fez muito sucesso, hein? Pois é. 5:18, boa tarde. Mandar um alusão aí pra galera também ouvindo a gente, né? Lá em Multiapel, alô Cláudio, tá ligado? Fátima. Alô Suzy, alô Tico, lá em Manguinhas ouvindo a gente. Alô Sara também ouvindo a gente. Alô Alexa, todo mundo ligadinho lá em Moré. Obrigado pelo carinho da audiência, hein? Mais uma, essa também, né? Gênesis, Into Deep. 5:19.

Eita, nós, tá aí Saudade Bonita, Saudade no Tempo Certo, sucesso que fez nos anos 80 em Rory Gibb e a bela Like a Fool, a Imora FM voando livre com sucesso. Aí a música que trilhou pro Dire Straits pro mundo, hein? Brothers in Arms. 5h31, daqui a pouquinho o Top Brega, hein?

Muito bem, tá aí para você, Rob. Chuva fina, a Imor FM voando livre com sucesso. Tá aí para você uma linda canção, In The Shirt. 5h40, boa tarde. Daqui a pouquinho, Top Brega, hein?

0: Eita, nós ao vivo é diferente. Fala, Marcelão, lá de Miguel Comum.
1: Boa noite, Gil Santana. Aqui quem fala é Marcelão, aqui da Fazenda Barreiro, município de Miguel Comum. Quero mandar um alô aí pra você, Cachorrinho de Bengo, Zé Maria, família em Tanque Novo, Darley Tanque Novo, Cesário Baiuca na Fazenda Manejão, Rubel Leopoldinho, todos daí de Ribeiro, Machis, Pernamalanda, Jaitão, Santa Terezinha, Palmeira, Genildo Cristiano aqui na Fazenda Maringá, Vitinho, todos que estão na escuta do programa. Passamos aí de Cristiano Neves aí, carta sobre a mesa.
0: Valeu, galera, daqui a pouquinho então, Top Brega, obrigado pelo carinho da sua companhia, né? Vamos lá!
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3: Valeu, oi Lorena, boa noite Lorena, boa noite pra galera que tá ouvindo a gente na cidade, pra você em toda a região, alô Dona Nena, tá ligado, alô Dona Lucinha também, senhor Evaristo tá ouvindo nós, né não? Alô Dona Edenilma, galera aí, todo mundo ligadinho também, o pessoal da Chapada, Dona Margarida tá ouvindo, Zé Baltazar, o povo aí da Tabela, a galera do Sumaré, do Porto Feliz, todo mundo ligadinho, aquele abraço, obrigado pelo carinho da audiência da Maridete, e a galera me ouvindo lá no povoado como Laranjeiras, lá de Miguel Comum, viu o Tonho do Caminhão, a galera tá ligado, o povo das almas, todo mundo ligadinho, Pedrinho Jovem Macajuba tá ligado, né, Idemar, lá no povoado de Riachuelo, lá em Mundo Novo, já o Tom do Sítio Machista tá ligado, manda um alôzão pro meu povo Zangico, alô Gil Cabeleireiro, rapaz, cadê Guilhermar, foi pra São Paulo, rapaz, ali vai, olha, 6:02, sem nome de quem, deixa eu mandar um alôzão logo pro velho Matinho do Barrigão, e Dona Ivonice, lá na Baixa Vida, os velhinhos que dormem até tarde, né, rapaz? É, boa noite, Dona Ivonice, boa noite, velho Matias. Lá em Gringo, tá, é Carlos. Alô, velho, na Baixa Verde, alô, Bin Laden, Jailton, todo mundo ouvindo a gente, e a galera do São Joaquim também, né, Dona Creuza, Bia, todo mundo ligado. Já chegou em casa, Bia? Que tá com a cara de trovoada da gota, meu amigo. É, aquele mormaço, aquele tempo fechado. Pode cair água, né, galera? Pediu de óleo. Olha... Hein, Jaltão? Eita lasqueira! Cadê? Deixa eu falar aqui com a Alexa. Alexa, bora.
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3: Muito bem! 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Um abraço para os nossos guerreiros da Polícia Militar. Eita, o pessoal da Caesa Civil, todo mundo ligado aí com a gente. Pessoal da Guarda, obrigado pelo carinho da audiência. Né, não? Luan. 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Né não, Nego Nenga? 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Cadê, Jade lá?
5: Boa noite, Jesus Adama. Sou Jade, mano.
3: Ah.
5: Seu programa mata mil.
3: De novo aqui.
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3: Muito bem. Cadê Yasmin?
6: Boa noite, Gilson. Que calor é esse?
3: Chuva.
6: Zé já ferveu o leite.
3: Breve, né? Não? Eita, nós. Ô, Zé, bora toada, vá.
7: Ô, Gilson Santana, vou lhe dizer. Ô, Gilson Santana, eu vou lhe falar. Tô aqui no município de Quixabeira, não nego meu natural. De noite você vai fazer o Top Brega, vai botar pra arrombar. Aí.
3: Aí, alô galera de Vaza do Poço, boa noite meu povo de Serra Holanda, Nova Holândia, né rapaz? Como é, Alfredo lá em Nova Holândia, nunca mais fui em Nova Holândia, quero ir em Serra Holanda também. Tem que ir lá no Alto Capim, né, Nivaldo? É, rapaz. E tempo bom. Pegava tornado velho, descia voado, rapaz. Eita, nós. Olha, em nome de quem? Em nome da Super Pomada Nova Mistura, melhor pomada do Brasil. Tá sentindo câimbra, artrite, artrose, bucite, bico de papagaio? Nemira, lá em Pé de Serra, galera de Itabiramontá. Tá ligado, viu, Luizão de Itabiramontá? Tá ligado. Tô em Gotinha, Del do Táxi, Luquinha, galera da Rua do Meio, né, Adalto? Todo mundo ligadinho, povo do Poço Bonito, Bia, galera do Macaco, Luiz Airão, tá ligado? Betrônio na banana. Eita, nós, olha. Pois é, a Super Pomada Nova Misturas possui analgésicos e anti-inflamatórios naturais que vão eliminar dores na coluna, cansaço, peso nas pernas, eliminando retenção de líquido. É Pomada Nova Misturas, Gilson da Pamonha, Claudinho do Brongo, a galera que tá me ouvindo, sabe onde? Lá em Itapiramutá, rapaz. É o que, Lorena?
2: Lorena, bota a música de o Celestão da Noite de Amado Batista.
8: Amado Batista.
2: Amado Batista.
3: Eita lasqueiro, bota beiro com manhã do Brega. Bora manhã, rocha, vá.

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0: botamos a de o seleção da noite de Amado Batista.
1: Amado Batista, rapaz.
0: Amado Batista.

0: a primeira música tu é boa, e outro boa, e outro boa, retar aí, ó. Bota pra torar, eu tô na rocha.
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0: Eita, Madão, essa música é linda, né? Ave Maria, dá vontade de tomar uma, né, galera? É. Hein, Jadila?
1: Boa noite, Jesus.
0: Ah.
1: Sou Jadila.
0: Mas sabe que é você. E o meu programa?
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0: Tá vendo o misto das tocas, Gil Cabeleireiro, Ninha? Cadê Ninha, pai? Sumiu, hein? Rapaz, tá um calor da gota, viu? Karen, cadê você?
2: Boa noite, Gil Santana. Aqui é Karen de Panotinho. Tchau, um abraço.
0: Outro, minha querida, né, rapaz? Tá sempre ligadinha. E o povo quer chorar. O povo tá me ligando aqui, botar Zé pra cantar. Que quer chorar. É o que, Juninho Play, que tu quer?
3: Top Brega é bom demais, Gil Santana. O Top Brega é bom demais. Nessa treme-treme. Cadu, nessa treme-treme. Nessa treme-treme. Depois bota a música de Júnior Nascimento. Eu sei que você quer voltar.
0: Ei, rapaz, né? O treme-treme. O Juninho Play, você esqueceu de Zica dormioco, rapaz. Zica, aquele velho que fica dormindo. Rapaz, cadê que demais, hein? Será que adoeceu? Rapaz, sumiu, né? Rapaz, coitado aqui demais, né? Cadê? E o povo tá me ligando aqui. O povo quer chorar, o povo das lajes não aguenta. Ah, eu quero chorar. Vocês querem chorar? Quer. E aí, pra chorar, só trazendo o Zé. Rapaz. O velho Madeiro Bagão disse também que quer chorar nessa, né, velho Madeiro Bagão? Disse que vai chorar nessa. Pediu um jovem também, disse que quer chorar nessa. É, rapaz. Então bora, vá. Bora, Zé. Rocha, vá. Aí esse povo chorar, bora.
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0: na outra parada.
1: Peste, o povo caiu tudo em lágrimas. Paulo de Tarso tá chorando. É, rapaz, Silon tá chorando. É, Silvio Homero tá tudo chorando. Povo chorão da gota, viu, rapaz? Olha, 6h21, deixa eu ver aqui o povo que mandou escrito. Deixa eu ver aqui. Boa noite, Santana, Musga, Carlos Van, Andrade, deve ser isso, né? Tá ligado, boa noite, Carlos Van. Aí, celular da gota, não. O próprio celular, café já tá. Não, chega. Bora. Cara, vamos tocar o que agora? Cagela no Buzeiro, tá ligado? Geraldo Bagaceira, tá ligado? Tá todo mundo ligado na Imoré, rapaz. Curtindo o programa. Bora de música, senão o povo fica me reclamando. O povo gosta de música. Então é o que, Diego Pedro? Fica ligando todo dia, pra qual fazer, rapaz? Ô, mas rapaz. Olha, 6h22.

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0: já tá aí do Siriema. Você sabe que eu botei essa música aqui porque vovó Bizu, não aguento mais vovó Bizu pedindo essas músicas antigas, né? Do tempo dela, é. A Guinemar tá ouvindo, Fia tá ouvindo. Chama na alusão, falando da Edilândia, galera, lá na Lagoa do Milho. Alô, Clarice, tá ligada, Clarice? Boa noite, Clarice, galera da Lagoa do Milho.
1: Boa noite, Gil Santana, aqui é Edinho da Vila Santa Cruz. Eu quero ouvir uma música de Peão de Obra. Manda um alô aí para Neném, Tereza, Wesley, Paulinho, Dona Lourdes, Joãozinho, Reinaldo, Bulhão, Lelé, Landinho, Neguinho, Juarez, Nanda, Iana, Isadora, Dona Vera, Cici, Dona Lúcia, Eita, Luana, de Haroldo do Povo. É isso aí. Um alô aí para também Certo Rádio. É isso aí que está ouvindo nossa rádio aí do 96,3. É isso aí. Um alô para você também, Gil Santana. Um alô.
0: Valeu, tchau! A Guilherme, Angélica, quem que tá ouvindo aí? A Guilherme, Angélica, tudo na roça, o sogro, querendo fazer média com o sogro, né? Ah, bandido! Boa noite também, é Tamires da Serra Branca, manda um abraço aí para o pessoal aqui, rapaz, todo mundo ligado, valeu, Tamires. Fala, jovem!
2: Boa noite, Gil Santana. Gil Santana, aqui é o Zé Maria Motaque do Povoado Tecnovo. Gil Santana, gostaria de ouvir a música de Manelito Seresteiro, Não Vejo o Mundo, Mas Sinto Tudo por Perto, e mandar para toda aqui de Tecnovo, Formosa, Salgado Grande, meu colega Marcelo no Barreiro, meu colega Teté no Sapé, meu colega Nunu lá no povoado de Pai Afonso, Dona Antônia, e o pai, e você que tá ouvindo, valeu? Tamo junto.
3: Boa noite, cheguei agora da lenha. Olha isso, tu lembra daquela caipirada do Sariema? Toca aí ela pra todo mundo meu, que eles gostavam antigamente. Tu só quer cantar reggae? Peça essa música do Sariema pra eles, que eles gostam, Nata, Ninho, tudo que é do tempo antigo. Do Sariema.
0: Já toquei, não ouviu não, é?
3: Passo, dá um beijinho aí nesses menininhos que me dá alô pra toda a minha família do cantinho.
0: Pronto, tá bom, chega. Ave, mas vai falar o dia todo, a noite toda. O que é, Diego? Pedro também tá ligado? Pingo tá ligado. Apagar tudo isso, povo aqui, botar porra ninguém no ar agora, só música. O povo fica me enchendo o saco, rapaz. Pra você, essa aqui é o quê? Como é esse negócio do padre?
4: O que você gostaria em que eu lhe ajudasse?
5: Seu padre, primeiramente, a benção.
4: Deus te abençoe, cabeça cheia de piolho.
5: Seu padre, me tira uma dúvida.
4: Sim, meu filho.
5: É pecado ganhar dinheiro com a desgraça dos outros, é?
4: Mas é claro, meu filho.
5: Ah, é? Pois devolvo o dia do meu casamento.
0: Ai, cadê Jaida? Bora, Jaida, canta aí a música da coruja, vá.
6: Boa noite, Gil Santana.
0: Ah.
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0: de novo, vai que foi curtindo, não deu pra ver direito, vá.
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0: Eita, não, bora, Cristiano, vá. Espera na rodoviária.

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0: Oi, menino.
3: Júlio Nascimento, a lenda viva do Brega.

0: Júlio Nascimento, virada a gota, rapaz. Agora você fez, tá ligado? Sua esposa bem Thalita, né? Thalita, boa noite, Thalita. Cadê Roseli da Coelba? Tá ligada, Roseli? Boa noite, Roseli. Obrigado pelo carinho da audiência, né, meu povo? É. Daqui a pouquinho tem Zezinho Barros, caneta azul. Olha! Achou a caneta azul, rapaz. Não foi a preta, não. 6h47. A net tá uma péssima, né, meu filho, essa semana. Alô, dona Adela, na Palmeira, me ouvindo. Alô, dona Beta, me ouvindo também lá no cantinho. Alô, dona Eliane, passa um pau d'arco, o povo tá ligado. Olha, em nome de quem? 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Cadê Jadila, hein, Jadila?
1: Boa noite, Jô Santana. Sou Jadila.
0: Mas sabe que é você. Vai cantar música.

0: sozinho. 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
1: Tá vendo? Dando lição aí pra você, viu? Viu, Aguilemar? A peça já não é brincadeira, não. Bora vir um bavá? 6h49. 6h49.

galera de Curitiba, quem fala aqui é Doge. Quero mandar um abraço para todos vocês. Também o nosso amigo Gilson Santana, do programa Top Brega, do Rádio Aimoré FM, Bahia.

Rita, alô, Perna Malandro, Dona Suzana, alô, mocinha do bar, Dona Rita, o povo do Machiste, né, Perna Malandro, todo mundo me ouvindo, aquele abraço, galera, final do Top Brega, hein? Vanusa do Ribeiro também ouvindo a gente. Gente, muito obrigado pelo carinho da audiência. Eu volto amanhã de manhã cedinho, antes das 5 da manhã eu tô por aqui, né? E amanhã com o Top Brega. Fui, tchau!

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1: E qualificar o atendimento.
2: Preparação para o El Niño.
3: Medidas de prevenção aos efeitos do fenômeno climático foram apresentadas a gestores estaduais e municipais de todo o país. Márcia Fernandes.
4: Para lidar com os efeitos do chamado Super El Niño, estão sendo adotadas medidas nas diferentes regiões do país.
2: Atenção na hora das compras para casa.
3: A Anvisa proíbe produtos de limpeza sem registro sanitário por representarem riscos à saúde. Cleide Lopes.
5: Antes de colocar um produto no carrinho, vale fazer uma conferência rápida no rótulo. Se não há identificação clara do fabricante, lote ou instruções de uso, é melhor desconfiar.
2: Hoje na apresentação, eu, Luciana Vasconcelos e Luciano Seixas.
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2: Sancionada a lei que prevê a oferta de trombolíticos para tratamento de infarto e AVC na rede de urgência e emergência do SUS.
3: Esses medicamentos podem ser usados para dissolver coágulos de sangue, os trombos, que entopem as artérias ou veias.
1: As doenças cardiovasculares são a principal causa de morte no Brasil. São cerca de 400 mil mortes por ano, mais de 1.100 por dia. Em casos de infarto e de alguns tipos de AVC, o tempo é decisivo para salvar vidas e reduzir sequelas. Com a nova lei, medicamentos trombolíticos serão ampliados na rede de urgência e emergência do SUS, incluindo as unidades de pronto atendimento, as UPAs. Segundo a médica e professora de emergências do Hospital de Clínicas da USP, Ludmila Abraão Ajar, a medida será fundamental para salvar vidas.
6: Quando nós levamos o trombolítico, que é essa medicação tão poderosa, para a população que precisa, nós estamos salvando vidas e estamos devolvendo os pais e as mães de famílias para suas casas, com uma menor ocorrência de incapacidade, de sequelas e de problemas que vão tornar toda essa família inviável para uma vida social.
1: O tratamento pode ser indicado em casos de infarto e AVC isquêmico, sempre depois da avaliação de equipe de saúde e de acordo com os protocolos médicos. No caso do infarto, o medicamento pode ser utilizado principalmente quando um procedimento mais complexo, como a angioplastia, não está disponível no tempo recomendado. A nova lei prevê medidas para melhorar a disponibilidade dos medicamentos na rede pública. O ministro da Saúde, Alexandre Padilha, destaca que hoje a aquisição dos trombolíticos é feita pelos gestores locais e que, a partir da nova legislação, o Ministério da Saúde vai definir estratégias para aprimorar essa oferta e qualificar o atendimento.
7: Vamos levar para a pactuação com os estados e municípios e a lei passa a dar uma obrigação muito maior, a capacidade maior de todo cidadão, da gente enquanto ministério, do gestor estadual, municipal, cobrar a implementação do que está acontecendo. E com isso a ideia é reduzir o tempo de tratamento e, ao reduzir o tempo de tratamento, a gente garantir salvar vidas em relação a isso.
1: A lei entra em vigor 180 dias após a publicação e a implementação será acompanhada por um comitê criado pelo Ministério da Saúde. Em 2025, o SUS contabilizou 292 mil atendimentos por AVC, sendo 218 mil por AVC isquêmico. Reportagem Pablo Mundim.
2: A campanha nacional de multivacinação chegou ao fim nesta terça-feira, com mais de 8 milhões de doses aplicadas em todo o país.
3: Mas fique atento, se você tem criança ou adolescente com menos de 15 anos em casa, vale dar uma olhada na caderneta e conferir se falta alguma vacina.
2: Isso porque, mesmo com o fim da campanha, a vacinação continua normalmente pelo SUS.
3: É só procurar um posto de saúde e levar a caderneta para atualizar o documento.
2: Reforçando a rotina de vacinação, mesmo que seja com uma frequência menor, deve ser mantida na adolescência.
3: Inclusive, a vacina contra o HPV. E jovens e adolescentes de 15 a 19 anos que não foram imunizados na idade correta têm até 31 de dezembro para receber a dose pelo SUS.
8: A servidora pública Aline Figueiredo sempre levou a sério todas as vacinas que protegem o filho João Vitor, de 11 anos, contra doenças que podem ser evitadas. Com a caderneta completa, o João Vitor já tomou até mesmo a vacina contra o HPV. Para ela, os cuidados com a saúde vão além da porta de casa.
9: Além de desenvolver a doença, de transmitir, né? Essa, para mim, foi a grande preocupação. Se tem uma doença que está tendo controle por vacinação, por que não proporcionar isso ao meu filho? Se eu já tomei também, eu sou imunizada. Nossa, eu saí uma vacina, eu tô lá, só acho que eu sou a primeira da fila para tomar.
8: Os adolescentes têm um esquema vacinal importante a ser seguido para construir uma vida adulta saudável. A pediatra Natália Bastos alerta que a caderneta de vacinação continua merecendo a atenção dos pais de adolescentes.
10: As pessoas esquecem muito da vacinação dos adolescentes e acaba que eles ficam sem proteção. Muitas vezes a questão do levar de ano em ano já passa, os pais passam a levar os filhos na emergência e aí acaba que o médico da emergência não olha o cartão de vacina. E aí, como tem no SUS o programa de mandar mensagem para os pais, isso ajuda muito a lembrar eles que eles têm essa vacina esquecida.
8: Além da vacina contra o HPV, os adolescentes devem ser imunizados contra outras doenças. Como lembra a diretora substituta do Departamento do Programa Nacional de Imunizações do Ministério da Saúde, Ana Catarina de Melo Araújo.
11: E aí atualizar para as vacinas da faixa etária do adolescente, que seria HPV, dengue, meningite, a meningo, a CWY. Ter a caderneta de vacinação em mãos, procurar a unidade básica de saúde mais próxima da residência, verificar essa caderneta de vacinação junto a um profissional de saúde da unidade básica para verificar a situação vacinal.
8: A campanha de vacinação contra o HPV para jovens de 15 a 19 anos foi prorrogada até 31 de dezembro. Com isso, quem ainda não foi vacinado contra o vírus na idade recomendada, entre 9 e 14 anos, deve procurar uma unidade de saúde para receber gratuitamente uma dose do imunizante. Reportagem Graziele Bezerra.
2: Representantes do governo federal, de governos estaduais e prefeituras estiveram reunidos na última semana para discutir ações de prevenção e resposta aos impactos do El Niño.
3: A previsão é de que esse fenômeno climático, que deve se acentuar a partir deste mês, provoque chuvas mais intensas no sul e ondas de calor e secas mais rigorosas nas demais regiões.
2: Foram feitas rodadas de reunião com gestores de todas as regiões. Hoje foi a última com representantes do Sudeste.
4: Para lidar com os efeitos do chamado Super El Niño, que deve atingir o país com mais intensidade entre este mês de setembro e novembro, estão sendo adotadas medidas nas diferentes regiões do país. No Sudeste, a previsão é de ondas de calor e atraso nas chuvas. No campo, os maiores impactos serão sentidos na produção de cana-de-açúcar e de frutas cítricas, além das pastagens. A preocupação também com o abastecimento de água, sobretudo na região metropolitana de São Paulo, de acordo com a ministra da Casa Civil, Miriam Belchior.
12: Estamos fazendo esse monitoramento junto, evidentemente, com os órgãos estaduais do Rio, de Minas e de São Paulo, para garantir aí o abastecimento nas regiões metropolitanas de São Paulo, Rio e Campinas, né? É muito importante que os governos estaduais façam a gestão de seus reservatórios para que, em caso de cenário de escassez, se estabeleça uma priorização de usos da água disponível.
4: No norte e nordeste, a previsão é que o fenômeno climático cause calor e seca prolongada nas regiões. Nesse momento, é importante que as pessoas não iniciem queimadas, ainda que controladas. É o que explicou o ministro do Meio Ambiente e Mudança do Clima, João Paulo Capobianco.
13: Evitar incêndios depende necessariamente de uma ação preventiva por parte da sociedade. Ou seja, nós não podemos, a partir de agora, utilizar o fogo para aquelas questões que culturalmente ainda se usam no Brasil. Pôr fogo para limpar um terreno qualquer, renovar uma pastagem, colocar fogo no lixo, fazer fogueiras de lazer, inclusive.
4: Para o Centro-Oeste, a previsão é de atraso nas chuvas e temperaturas acima da média. Por isso, está sendo monitorada a possibilidade de escassez hídrica, principalmente no norte de Mato Grosso e de Goiás. E na região sul, a preocupação é com excesso de chuvas e tempestades. Para fazer frente a esse cenário, estão previstas ações de prevenção a desastres, segurança hídrica, geração e transmissão de energia elétrica. Reportagem Márcia Fernandes.
2: O Sistema Único de Saúde reforça a preparação em todo o país para antecipar os riscos e proteger a população dos impactos do El Niño.
3: Com o apoio do Ministério da Saúde, gestores estaduais trabalham na elaboração de planos de enfrentamento adaptados às diferentes realidades e vulnerabilidades dos territórios.
2: E o Ministério faz um alerta para o cuidado com o aumento de transmissão de arboviroses, como dengue e chikungunya.
3: Sobre o assunto, eu e Mariana Jungmann conversamos com Marília Santini de Oliveira, secretária adjunta de Vigilância em Saúde e Ambiente. Vamos ouvir.
14: Secretária Marília Santini, seja muito bem-vinda à Voz do Brasil. O Ministério da Saúde encaminhou, né, um alerta aos estados e municípios sobre a possibilidade de aumento na transmissão de arboviroses, como dengue, chikungunya, em razão aí do fenômeno El Niño. Quais são as previsões e as recomendações que estão contidas nesse alerta?
15: Boa tarde, obrigada aí pelo espaço para a gente discutir esse assunto tão importante. Então, como acho que a maioria das pessoas já sabe, mas acho também que não custa a gente reforçar que o El Niño é um fenômeno climático natural. O que está acontecendo atualmente, né? Nos últimos 10, 15 anos? Ele está sendo mais frequente e mais intenso. Então, acontece um aquecimento das águas superficiais do Oceano Pacífico, e isso interfere no clima do mundo inteiro. No Brasil, que é um país bem grande, né? Ele acentua tudo o que aconteceria. Então, na estação quente, fica muito mais quente. Na estação chuvosa, tem muito mais chuva, causando enchentes, deslizamentos. E no local que tem seca, fica muito mais seco, causando dificuldade de acesso, prejuízo na produção de alimentos. Uma consequência que às vezes a gente não vê tanto, porque é tudo pequenininho, né? O mosquito, o vírus, é que vetores, principalmente mosquitos, têm o seu ciclo de vida alterado pelo calor. Por exemplo, o Aedes aegypti, que é um mosquito que transmite a dengue, a zika, a chikungunya, ele nasce mais rápido. Do ovo para virar adulto, que é o que pica e transmite, é um ciclo mais rápido, então você acaba tendo mais mosquitos. E também, tanto na seca quanto na enchente, a gente tem mais criadouros desses mosquitos. Porque na seca você acaba guardando água, às vezes de forma inadequada pela falta de água, né? Então vai ter balde, outros recipientes com água. E na enchente, quando a chuva passa, ficam aquelas poças de água que também são criadouros desse mosquito. Então é clássico que em anos de El Niño a gente tenha aumento do número de casos de dengue. Isso que está na recomendação, mandando um alerta para todos os estados e municípios, dizendo que existe a possibilidade de ter esse El Niño mais forte esse ano, e com isso acontecendo, existe a possibilidade de ter mais casos de dengue. Então, é um alerta que recomenda as mesmas medidas para dengue, que a gente recomenda sempre, só que com mais atenção e com mais frequência.
3: Essas medidas recomendadas, né, sobre a dengue, falam da colaboração da população, que é fundamental nesse caso, né? O Ministério também está empenhado nessa mobilização da população?
15: Sim. É fundamental, como você disse, porque tem esses criadouros do mosquito podem ser muito pequenos e muito perto da casa das pessoas e mesmo dentro delas, né? Então, aquelas coisas que todo mundo já sabe, que a gente faz campanha todo ano, não deixe pratinho de vaso cheio de água. É a mesma, não é? Seria o mesmo criadouro, né? Olha o seu quintal, veja se não há pneus, baldes, outras coisas que acumulam água. Olha atrás das geladeiras, os depósitos. Então, são as mesmas recomendações que não acontecem sem o envolvimento da população.
14: Agora, o Ministério da Saúde, ele está fazendo aí alguma preparação também, secretária, do SUS para aumento de casos aí de dengue, chikungunya, outras doenças também que possam ser transmitidas pelo Aedes aegypti?
15: Sim, a gente está fazendo também outras medidas para controle desse vetor, né? Que não dependem da população, dependem dos gestores. Então, tem a parte da população, tem a parte do prefeito, do governador, aqui do governo federal. Então, por exemplo, aqueles larvicidas ou adulticidas que matam os mosquitos adultos ou em evolução, a gente comprou e tem disponível uma quantidade maior. Testes para fazer exames laboratoriais de dengue, zika, chikungunya, a gente também regularizou nossos estoques num nível maior. Nessa parte que você pergunta especificamente, né, para o atendimento e para o diagnóstico, a gente tem vários documentos que dizem como fazer isso, que serve para a equipe de saúde, serve para a população, quando procurar o médico, a gente está divulgando bem mais esses documentos, fazendo vários webinários com diferentes trabalhadores da saúde, e não só dos trabalhadores do SUS, mas também da saúde suplementar, porque esses pacientes podem procurar qualquer serviço, né? Quem tem plano de saúde ou quem vai particular mesmo. Então, tem todo um trabalho de, voltado principalmente para educação dos profissionais de saúde e para ter oferta dos insumos que esses profissionais vão precisar. Sais de reidratação oral, teste diagnóstico.
3: Muito bem, nós conversamos com Marília Santini, secretária adjunta da Secretaria de Vigilância em Saúde e Ambiente do Ministério da Saúde. Muito obrigado, secretária, por sua entrevista aqui à Voz do Brasil.
15: Eu que agradeço.
2: A Anvisa, a Agência Nacional de Vigilância Sanitária, suspendeu a fabricação de produtos de limpeza na unidade da Unilever, em Vinhedo, no interior de São Paulo.
3: A ação é preventiva e foi adotada após inspeção que identificou falhas de controle e monitoramento da água utilizada no processo.
2: A avaliação das evidências disponíveis até o momento não indicou contaminação sobre os lotes produzidos na fábrica.
3: Por esse motivo, não foi determinada a suspensão da comercialização, da distribuição ou do uso dos produtos já fabricados e disponíveis no mercado, nem o seu recolhimento.
2: A vistoria faz parte de outras ações integradas de fiscalização sanitária de empresas fabricantes de saneantes, uma categoria que inclui produtos destinados à limpeza, desinfecção e conservação de ambientes.
3: A Anvisa determinou ainda que 12 produtos sem registro não podem ser fabricados nem vendidos no Brasil.
2: Entre eles estão alvejantes, tiramanchas e soluções à base de percarbonato de sódio.
3: De acordo com a agência, esses produtos representam riscos à saúde e à segurança da população.
2: Saiba como evitar a escolha de itens assim na prateleira do supermercado.
5: Na hora de fazer compras, preço e marca costumam pesar na escolha, mas será que o consumidor também olha o rótulo? A servidora pública Cláudia Siqueira nem sempre faz isso.
16: Olha, eu vou confessar que eu não costumo olhar.
5: Já a aposentada Renata

0: e inspeção da Anvisa, Márcia Gonçalves.
1: O consumidor pode olhar ali quem fabrica o produto, onde ele é fabricado, a composição e a concentração, as instruções de uso correto desse produto, de manuseio, as condições de descarte, advertências, o que que acontece, né, num caso de uma intoxicação.
0: Um dos problemas da comercialização de produtos químicos sem autorização e sem a devida responsabilidade técnica é que não há nenhum tipo de garantia de segurança em seu uso, como explica Rodrigo Moura, coordenador da Comissão Nacional de Fiscalização do Conselho Federal de Química.
2: Quando você tem um produto clandestino, você não tem exatamente a certeza da matéria-prima utilizada nesse produto. Você não tem certeza com relação aos processos químicos que foram utilizados na concepção do produto. Você não tem informações técnicas relativas à utilização do produto. Um produto clandestino, ele é um risco para a sociedade.
0: Quem já tem em casa um dos produtos proibidos pela Anvisa deve manter a embalagem fechada, no recipiente original e longe de crianças e animais. E procurar a vigilância sanitária local para saber como proceder. Reportagem Cleide Lopes.
3: A lista dos produtos de origem desconhecida pode ser consultada no portal oficial da Anvisa, no endereço www.gov.br/anvisa.
4: E Luciano, agora a gente vai falar de bulas de remédios. Decifrar aqueles termos técnicos nas bulas tradicionais pode ser uma missão difícil para muita gente.
3: Para resolver esse problema e garantir acesso à informação com segurança, a Anvisa disponibiliza online, de forma gratuita, o bulário eletrônico.
4: A plataforma oferece uma linguagem mais clara para o cidadão.
5: Letras pequenas, termos técnicos, palavras difíceis. Esses são alguns dos problemas encontrados nas bulas dos medicamentos que desestimulam a população a consultar o documento. A aposentada Cleide Felipe da Silva já recorreu à internet para buscar informações. Ela conta que até se arriscou quando entendeu melhor os efeitos colaterais e suspendeu o tratamento.
6: A médica passou um remédio para eu usar por conta de colesterol alterado e eu já tenho um problema nos rins, né? O remédio que ela me passou, me receitou, alterava mais ainda o problema nos rins. Fui lá na internet, pesquisei e vi que tinha um efeito colateral enorme com quem já tinha problema dos rins. Então eu parei por conta própria.
5: E não é só a Cleide que enfrentou os perigos de interromper um tratamento por conta própria pelas dificuldades de ler a bula. O Imar Pereira Nunes também já buscou informações sobre sintomas, tratamentos e medicamentos na internet. Mas o professor não confiou no que leu.
7: Talvez hoje seja um pouco mais fácil, mas sempre tem aquela coisa mais técnica que dificulta, né, um pouquinho o entendimento. Eu já olhei na internet e achei que ia morrer. Chegou no médico, ele desmentiu tudo.
5: Para garantir aos pacientes acesso à informação com segurança, a Agência Nacional de Vigilância Sanitária mantém uma base de dados pública e oficial, onde todas as versões aprovadas pela Anvisa estão disponíveis. Segundo Daniela Marreco Cerqueira, diretora da 2ª Diretoria da Anvisa, a ferramenta chamada de bulário eletrônico permite simplificar a leitura das bulas de maneira gratuita.
8: Ao acessar o bulário eletrônico, você consegue buscar a bula pelo nome comercial do medicamento, pelo nome da substância ativa, e ele também vai ter acesso a dois tipos diferentes de texto de bula. A gente tem o que a gente chama de bula do paciente e o que a gente chama de bula do profissional de saúde.
5: A diretora Daniela Marreco Cerqueira reforça ainda que no Brasil, medicamentos de referência, genéricos e similares utilizam bulas padronizadas com informações sobre segurança e uso. Quando há necessidade, as alterações passam por análise técnica.
8: A Anvisa vem aprimorando as bulas dos medicamentos exatamente para conseguir maior clareza nas informações, maior legibilidade, conseguir um melhor entendimento.
5: O bulário eletrônico pode ser acessado oficialmente através do portal da Anvisa no endereço consultas.anvisa.gov.br. Reportagem Gabriela Noronha.
3: Estados, municípios e o Distrito Federal já podem aderir à Política Nacional dos Direitos das Pessoas LGBTQIA+.
4: A participação é voluntária e também alcança organizações da sociedade civil, instituições de ensino e pesquisa, centros de referência e empresas.
3: O processo de adesão é digital. Feita a adesão, é realizado um plano de ação, como detalha a Secretária Nacional dos Direitos das Pessoas LGBTQIA+, Simi Lahat.
9: Esse plano de ação, ele visa
8: identificar

0: identificar qual é o interesse. Então, se não tem um conselho e quer fazer um conselho, se quer implementar algum equipamento público, se quer elaborar políticas públicas, ela constrói esse plano de ação em conjunto e aí soma esforços para a execução dessa política no território.
1: O processo pode ser solicitado pelo e-mail politica.lgbtqia@mdh.gov.br. Vou repetir, hein? politica.lgbtqia@mdh.gov.br.
2: E essas foram as notícias do Governo Federal.
1: Uma realização da Secretaria de Comunicação Social da Presidência da República.
2: Com produção da empresa Brasil de Comunicação.
1: Fica agora com o Minuto do TCU e em seguida com as notícias do Poder Judiciário e do Congresso Nacional. Uma boa noite.
2: Boa noite para você e até amanhã.
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6: Você vai ouvir agora notícias do Poder Judiciário.
7: Presidente do STF abre evento internacional sobre independência judicial nas democracias contemporâneas.
8: TSE define critérios para caracterizar deepfake nas eleições 2026.
7: STJ identifica comando oculto em recurso para enganar sistema de inteligência artificial e determina comunicação à OAB e ao MPF.
8: Boa noite, eu sou Sérgio Duarte.
7: E eu sou Walter Lima.
8: O presidente do Supremo Tribunal Federal, ministro Edson Fachin, abriu nesta quarta-feira a 17ª Jornada Ítalo-Hispano-Brasileira de Direito Público, que tem como tema Resistência Democrática e Justiça Constitucional.
7: Na abertura do evento, Fachin aproveitou para fazer uma manifestação.
8: O ministro disse que é dever de todos preservar a integridade do STF, destacou a responsabilidade do cargo.
9: A elevada autoridade do cargo não confere privilégios, mas impõe deveres, limites e responsabilidades que devem ser observados com absoluto respeito à Constituição, às leis e ao Supremo Tribunal Federal. Nos próximos dias, concluída a análise necessária dos fatos e os procedimentos institucionais pertinentes, esta presidência anunciará, no tempo devido e sem precipitação, as medidas cabíveis e necessárias.
7: O encontro realizado no Supremo reúne até amanhã especialistas do Brasil, da Itália e da Espanha para discutir desafios das cortes constitucionais.
8: Tribunal Superior Eleitoral define critérios para caracterizar deepfake nas eleições 2026.
7: A corte também definiu que a proibição do uso de deepfake nas eleições é para conteúdo caracterizado como propaganda eleitoral. Fábio Ruas.
10: O TSE estabeleceu que deepfake é o conteúdo produzido ou manipulado por inteligência artificial que apresente grau de realismo e crie, reproduza ou altere a imagem, a voz ou a manifestação de uma pessoa viva, falecida ou até fictícia. A tese foi fixada durante julgamento em que o TSE rejeitou o pedido de multa contra o candidato Flávio Bolsonaro pelo uso de um vídeo que recriou com a inteligência artificial a imagem e a voz do ex-presidente Jair Bolsonaro. No mesmo julgamento, O TSE ainda decidiu que o ato de transmitir convenção partidária pela internet não configura propaganda eleitoral antecipada, o que depende do conteúdo, da linguagem, dos destinatários e do contexto.
8: STJ identifica comando oculto em recurso com o objetivo de enganar o sistema de inteligência artificial do tribunal e beneficiar a parte recorrente.
7: Com isso, determinou a comunicação à OAB, ao MPF e para a tomada de providências. Fátima Uchoa.
11: Para o STJ, a prática conhecida como prompt injection pode representar ato atentatório à dignidade da justiça e se caracterizar como crime de fraude processual. Os advogados do caso recorreram ao STJ contra a decisão do Tribunal de Justiça da Paraíba, que considerou a absolvição de uma pessoa acusada de homicídio totalmente contrária às provas do processo. Ao classificar como gravíssimo o uso do comando oculto pelos advogados, o relator do recurso especial ministro Og Fernandes afirmou que ministro e equipes analisam processos de forma minuciosa e que as ferramentas de IA não são usadas para produzir automaticamente decisões que são apenas assinadas pelos magistrados.
8: Começa o segundo seminário de precedentes na Justiça do Trabalho.
7: Por 2 dias, ministros, magistrados, pesquisadores do direito discutem a uniformização da jurisprudência trabalhista no país. Rafael Silva.
12: O encontro discute a formação e a aplicação de precedentes e de mecanismos para agilizar a análise de processos e a segurança jurídica ao uniformizar a interpretação do direito. Outro ponto é garantir a segurança no uso de ferramentas de inteligência artificial nesse processo.
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8: Uma boa noite.
7: E até amanhã.
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13: Cinco por dois, com a obrigação de 2 folgas semanais ao empregado. Todas essas mudanças não podem acarretar diminuição do salário. O relator da proposta, senador Omar Aziz, do PSD do Amazonas, afirma que as mudanças vão dar qualidade à vida dos trabalhadores, principalmente das mulheres.
14: Nós temos dessas 37 milhões, mais ou menos, de trabalhadores nessa situação, mais de 57% são mulheres. Essas mulheres, muitas vezes, têm uma dupla jornada de trabalho.
13: Já o senador Rogério Marinho, do PL do Rio Grande do Norte, lamentou que a PEC obrigue uma forma de contrato entre patrões e empregados diferente do modelo dado pela reforma trabalhista em 2017.
15: Ele coloca uma questão uniforme de cima para baixo. Quando se fala aqui do acordo individual como se fosse um retrocesso, o acordo individual existe desde sempre, desde 1943.
13: A PEC estipula um período de transição para a nova jornada. Depois da publicação, as empresas terão até 2 meses para adaptar a jornada para 42 horas semanais. A partir daí, as empresas terão mais 1 ano para colocar a jornada em 40 horas.
16: Senadores também aprovaram na noite desta terça-feira um projeto que cria incentivos tributários para empresas que instalarem, ampliarem ou modernizarem centros de processamento de dados no país, os chamados data centers.
17: A proposta prevê a suspensão de tributos como PIS, PASEP, COFINS, Imposto de Importação e IPI para essas instalações. O texto prevê uma série de contrapartidas por parte das empresas, visando a redução do impacto ambiental. Repórter Alexandre Campos.
18: As empresas habilitadas deverão manter um percentual mínimo de seus serviços no mercado interno, usar fontes de energia renováveis ou de baixa emissão e garantir eficiência hídrica no resfriamento da infraestrutura. Ainda deverão investir em projetos de pesquisa e inovação industrial e tecnológica ligados à economia digital, o correspondente a 2% do valor dos produtos adquiridos no mercado interno ou no exterior, com benefício do regime especial, sendo que 40% dos recursos devem ser aplicados nas regiões Norte, Nordeste e Centro-Oeste. Relator do projeto, o senador Cid Gomes, do PSB do Ceará, destacou a importância dos data centers no dia a dia das pessoas.
19: Com o advento da inteligência artificial, é de que cada vez mais estruturas de bancos de dados sejam necessárias à implantação para que as informações possam estar rápida e prontamente disponíveis para o uso e consumo da população.
18: O projeto que segue para a sanção presidencial ainda prevê que as multas previstas no chamado Estatuto Digital da Criança e do Adolescente sejam direcionadas por 5 anos para o Fundo Nacional para a Criança e o Adolescente.
16: O Senado também aprovou um projeto que cria a Política Nacional de Minerais Críticos e Estratégicos. A proposta estabelece diretrizes para incentivar a pesquisa, a extração, o beneficiamento e a transição.

0: transformação desses minerais no Brasil.
1: A proposta também cria um Conselho Nacional para a Industrialização do Setor. Os minerais são importantes para áreas como tecnologia, transição energética e segurança nacional. A proposta segue para a sanção presidencial.
0: E seguiu para a promulgação a indicação do senador Rodrigo Pacheco, do PSB de Minas Gerais, para o cargo de ministro do Tribunal de Contas da União. O TCU é integrado por 9 ministros, indicados pelo presidente da República, pelo Senado e pela Câmara. O cargo é vitalício. Pacheco vai ocupar a vaga deixada por Bruno Dantas, que renunciou ao cargo na segunda-feira.
1: A medida provisória que acaba com a taxa de 20% sobre compras internacionais de até 50 dólares foi aprovada pela Comissão Mista de Deputados e Senadores.
0: Agora, a MP, também conhecida como Taxa das Blusinhas, segue para a votação nos plenários da Câmara e do Senado. A expectativa é que isso aconteça ainda nesta quarta-feira. Repórter Maurício De Sante.
2: O principal ponto de impasse para aprovar a medida provisória que acaba com a chamada taxa das blusinhas era definir quando seriam avaliados os impactos da medida. O texto põe fim à cobrança de 20% sobre as compras internacionais de até 50 dólares, hoje cerca de R$250. Pelo acordo, a primeira avaliação será feita 3 meses depois que a medida entrar em vigor. Depois, o Ministério da Fazenda fará novas análises a cada 6 meses. O Congresso também vai avaliar os impactos uma vez por ano. A relatora, senadora Leila Barros, do PDT do Distrito Federal, destacou que o governo federal poderá fazer ajustes dependendo do resultado dessas avaliações de impacto.
3: A gente atendeu, em parte, a maior preocupação do setor, que é a avaliação, dando essa autonomia ao Ministério da Fazenda, a avaliação de 6 em 6 meses e também passar pelo Executivo a avaliação do Congresso Nacional anualmente.
2: Mas o senador Isalci Lucas, do PL do Distrito Federal, acredita que o prazo de avaliação de impacto a cada 6 meses é muito extenso.
4: O que nós queremos é isonomia para o produtor aqui local. Até 6 meses já quebraram as empresas todas. Se o governo fizer essa avaliação que está aqui hoje, ele já vai perceber que é inadmissível o que está acontecendo.
2: O setor produtivo pediu ainda igualdade nas regras tributárias e regulatórias. O acordo prevê critérios para avaliar os efeitos da medida e análises sobre propriedade intelectual e qualidade dos produtos. Ficaram de fora a exigência de uso dos correios para o envio dos itens comprados e a implementação de um cashback para os consumidores. Esses pontos devem ser tratados em uma futura etapa de regulamentação da reforma tributária.
1: E o Senado aprovou o projeto que permite a brasileiros que trabalham em países de língua portuguesa somar períodos de contribuição para se aposentar. O texto agora segue para promulgação.
0: No Brasil, o acordo vale para aposentadorias por idade e invalidez e pensão por morte. Repórter Patrícia Oliveira.
5: O acordo foi assinado por Brasil, Portugal, Cabo Verde, Moçambique e São Tomé e Príncipe. A ideia é evitar que o trabalhador perca contribuições por não ter cumprido o tempo mínimo exigido em apenas um dos países. No Brasil, o acordo vale para aposentadorias por idade, invalidez e pensão por morte. Para o relator da proposta, senador Carlos Viana, do PSD de Minas Gerais, representa um avanço na proteção previdenciária dos trabalhadores brasileiros.
6: Um ponto muito importante na experiência e na vida de brasileiros que optaram por morar no exterior e trabalhar no exterior, já tendo contribuído no Brasil ou estão contribuindo lá fora.
5: O benefício deverá ser concedido de forma proporcional ao período trabalhado em cada país.
1: A Comissão de Constituição e Justiça aprovou o texto base da proposta que insere na Constituição o Sistema Único de Segurança Pública, também conhecida como a PEC da Segurança Pública.
0: O texto amplia as competências federais no combate ao crime organizado, permite a criação de polícias municipais e redefine o papel das forças policiais. Destaques à proposta continuam sob análise da comissão. Depois, o texto seguirá para o plenário. Os detalhes com o repórter Bruno Lourenço.
7: A proposta estrutura o Sistema Único de Segurança Pública e confere à União a competência para estabelecer diretrizes gerais para o setor. O texto permite o policiamento ostensivo de ferrovias e hidrovias federais pela Polícia Rodoviária Federal. Prevê um regime especial mais rigoroso para punir chefes de organizações criminosas e admite a criação de polícias municipais de natureza civil. O relator, senador Rogério Carvalho, do PT de Sergipe, retirou mudanças dos deputados sobre o financiamento da segurança pública com recursos das empresas de apostas depois de deduzidas as despesas de custeio.
8: Não é conveniente dar garantia constitucional às despesas de custeios das BETs, principalmente quando a metodologia de cálculo pretendida prejudica a destinação de recursos para áreas sociais como educação, segurança pública e esportes.
7: A PEC assegura para o novo modelo de segurança pública receitas vinculadas ao Fundo Nacional de Segurança Pública e ao Fundo Penitenciário Nacional, vedados os contingenciamentos, ou seja, os bloqueios orçamentários.
1: Com edição de Paula Groba e trabalhos técnicos de Eliseu Caires, o Jornal do Senado fica por aqui. Acompanhe agora as notícias da Câmara dos Deputados. Boa noite.
0: Boa noite e até amanhã.
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10: Plenário define multa para serviços mal avaliados de hospitais privados.
11: Câmara inclui testes vocacionais nos exames de avaliação da educação.
10: Deputados escolhem senador Rodrigo Pacheco como ministro do TCU.
11: Boa noite. Câmara aprova indicação do senador Rodrigo Pacheco para o TCU. Os detalhes com Ana Raquel Macedo.
12: O plenário da Câmara confirmou, com 404 votos favoráveis e 61 contrários, a indicação do senador Rodrigo Pacheco, do PSB de Minas Gerais, para uma vaga de ministro do Tribunal de Contas da União, no lugar do ex-ministro Bruno Dantas. A indicação já tinha sido aprovada pelo Senado. Rodrigo Pacheco tem 49 anos e foi deputado federal entre 2015 e 2018. Na Câmara, foi presidente da Comissão de Constituição e Justiça. Em 2018, foi eleito senador e presidiu o Senado duas vezes, entre 2021 e 2024. A indicação ao TCU foi apresentada pelo presidente do Senado, Davi Alcolumbre, e outros 19 senadores. Pacheco vai assumir uma das vagas indicadas pelo Congresso Nacional no TCU. O tribunal tem 9 ministros, sendo que o Senado, a Câmara dos Deputados e o presidente da República podem indicar 3 ministros cada, o que está previsto na Constituição. A proposta de indicação recebeu parecer favorável do relator, deputado Aécio Neves, do PSDB de Minas Gerais.
13: Com uma honra enorme, como conterrâneo do senador Rodrigo Pacheco, mas como admirador da sua história, do seu trabalho, mas sobretudo como homem público, que sabe da sua importância e o quanto ele poderá ajudar o país em momentos de incertezas, como fez num passado muito recente.
12: A maioria dos líderes partidários na Câmara recomendou a aprovação da indicação de Pacheco. Falando pelo governo, o deputado Rogério Correia, do PT de Minas Gerais, destacou a qualidade técnica e política do senador para ocupar uma vaga no TCU.
14: Rodrigo Pacheco foi fundamental para a garantia do processo democrático no Brasil quando presidiu o Senado. Nós realmente corremos um sério risco de um golpe de Estado no Brasil, de um golpe que pudesse quebrar a democracia brasileira. Tanto ele, mas também o presidente Arthur Lira aqui na Câmara foram fundamentais, tanto para reconhecer o resultado das eleições, mas também para firmar uma posição contrária a qualquer tipo de golpe.
12: O presidente da Câmara, Hugo Mota, foi na mesma linha.
15: Não temos dúvida do seu preparo técnico e político para representar o Senado Federal naquela Corte de Contas, fazendo votos que ele possa, assim como em sua passagem pelo Congresso Nacional, ter o mesmo compromisso com a sociedade brasileira, com o Congresso Nacional.
12: O Tribunal de Contas da União é o órgão encarregado de fazer o controle externo dos gastos públicos. Ele auxilia o Congresso a fiscalizar o orçamento, analisa a regularidade das contas públicas e tem o poder de multar gestores, mandar devolver dinheiro e declarar inelegíveis os responsáveis por irregularidades. Da Rádio Câmara de Brasília, com informações de Antônio Vital, Ana Raquel Macedo.
9: Justiça.
10: Chico Alencar, do PSOL do Rio de Janeiro, defende o fim do sigilo das investigações sobre o Banco Master. O deputado considera que a divulgação das informações é necessária para esclarecer possíveis relações do banco com integrantes do Judiciário, do Congresso Nacional e do Poder Executivo.
11: Chico Alencar elogia a atuação da Polícia Federal na apuração do caso. Na opinião do parlamentar, o acesso integral às informações pode evitar vazamentos parciais e permitir a identificação de eventuais responsabilidades.
10: Merlon Solano, do PT do Piauí, defende uma investigação ampla sobre as denúncias envolvendo o Banco Master. Ele pede que sejam esclarecidos os fatos relacionados às instituições financeiras e aos recursos públicos mencionados no caso.
11: Merlon Solano diz que é preciso garantir transparência nas apurações, com a responsabilização dos envolvidos, independentemente do cargo que ocupem. Segundo ele, a investigação é importante para preservar a credibilidade do sistema financeiro e das instituições brasileiras.
10: Rodrigo Dazaeli, do PL de Mato Grosso, defende o impeachment do ministro do STF, Alexandre de Moraes, após novos relatórios da Polícia Federal. Para o deputado, os indícios de irregularidades e conflitos de interesse exigem o afastamento imediato do magistrado.
11: Rodrigo Dazaeli também acusa o governo federal de tentar abafar as denúncias para proteger membros do STF. O parlamentar considera que a abertura do processo de impeachment é fundamental para dar uma resposta de transparência à sociedade.
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9: Previdência.
10: A Câmara aprovou um projeto que dobra o período de atividades civis que PMs e bombeiros militares podem usar para ter direito à aposentadoria. O repórter Antônio Vital acompanhou a votação.
20: A Câmara dos Deputados aprovou o projeto que amplia de 5 para 10 anos o tempo de serviço em atividades civis que policiais e bombeiros militares podem averbar para fins de aposentadoria. A proposta também altera as regras relativas ao pagamento de soldo integral para os militares depois de irem para a inatividade. Para receber o pagamento integral, os homens terão que ter 35 anos de contribuição com 25 anos de atividade militar. Já as mulheres terão que ter 32 anos de contribuição e 25 anos de atividade de natureza militar. Hoje, para receber salário integral, os militares têm que ter 35 anos de serviço, com a possibilidade de apenas 5 deles terem sido desempenhados em atividades civis. De acordo com o autor da proposta, deputado Capitão Augusto, do PL de São Paulo, reduzir de 30 para 25 anos o tempo de exercício de atividades de natureza militar e, ao mesmo tempo, permitir o aproveitamento de 10 anos de tempo civil equipara os militares aos policiais federais. O projeto também garante igualdade de acesso entre homens e mulheres e veda restrições ou reservas de vagas sem justificativa técnica. O texto final aprovado foi apresentado pelo relator, deputado Cabo Gilberto Silva, do PL da Paraíba.
21: São 35 anos hoje que o policial trabalha, igual a qualquer um. É doença mental, é a questão da saúde. Então é importante todos vocês entenderem a magnitude desse projeto. O Estado não vai perder nada, que estamos tentando resolver o básico para que possamos avançar, para que possamos avançar no combate ao crime organizado, nas facções criminosas.
20: O projeto também altera outras regras militares. As progressões de posto por merecimento, por exemplo, terão que ter critérios universais com prioridade para o mérito pessoal e para os militares mais antigos. O projeto que amplia de 5 para 10 anos o tempo de serviço em atividades civis que policiais e bombeiros militares podem averbar para fins de aposentadoria seguiu para análise do Senado. Da Rádio Câmara de Brasília, Antônio Vital.
9: Trabalho.
11: Benedita da Silva, do PT do Rio de Janeiro, defende o fim da escala 6x1 como forma de ampliar o tempo de descanso dos trabalhadores. Ela avalia que a mudança vai melhorar a saúde e a convivência familiar, com reflexos positivos também na produtividade.
10: Benedita da Silva pede que o Senado avance na análise das propostas sobre a redução da jornada de trabalho semanal. Segundo a parlamentar, a maior quantidade de tempo livre também beneficia quem precisa voltar mais cedo para casa ou conciliar o emprego com outras atividades.
11: Bongás, do PT do Rio Grande do Sul, pede o fim da escala 6x1 e a redução da jornada de trabalho de 44 para 40 horas semanais, sem redução de salário. De acordo com o deputado, a mudança vai garantir 2 dias de descanso aos trabalhadores.
10: O parlamentar alega que a redução da jornada vai permitir mais tempo para convivência com a família, estudos, lazer e outras atividades. Bongás também lembra que a Câmara já aprovou a redução para 40 horas e solicita a análise da proposta pelo Senado.
11: Glauber Braga, do PSOL do Rio de Janeiro, apoia o fim da escala de trabalho 6x1, que está prevista para ser analisada pelo Senado. O deputado diz que a mudança tem amplo apoio da população e pode melhorar as condições de trabalho.
10: Glauber Braga também defende a redução da jornada para 40 horas semanais, sem diminuição dos salários. Na visão do parlamentar, a medida garante mais tempo para descanso, convivência familiar e cuidados com a saúde.
11: De acordo com Orlando Silva, do PCdoB de São Paulo, o fim da escala 6x1 é uma conquista viabilizada pela mobilização popular e pelo engajamento do governo. O deputado argumenta que a redução da jornada gera novos postos de trabalho e garante mais qualidade de vida.
10: Segundo Orlando Silva, a medida contrapõe retrocessos trabalhistas vistos em governos liberais e reformas anteriores no Brasil. Para ele, o avanço dessa pauta fortalece a proteção da classe trabalhadora e sinaliza a necessidade de proteger os direitos e a justiça do trabalho.
9: Economia.
11: Adriana Ventura, do Novo de São Paulo, repercute críticas sobre a medida provisória que zera o imposto em compras internacionais de até 50 dólares. Ela afirma que a norma cria tratamento desigual porque o comércio brasileiro continua pagando tributos sobre mercadorias semelhantes.
10: Adriana Ventura ressalta que as entidades empresariais defendem a extensão do benefício a produtos equivalentes vendidos pelo comércio nacional, caso a isenção seja mantida. O documento alerta que a diferença de tributação prejudica principalmente os pequenos varejistas.
11: Para Luiz Carlos Rauli, do Podemos do Paraná, os 18 anos de governos do PT representam um fracasso socioeconômico para o país. O deputado argumenta que os indicadores de habitação e educação pioraram no período.
10: Luiz Carlos Rauli também destaca o aumento da população em situação de rua e a dependência de programas de transferência de renda. Na avaliação do parlamentar, a gestão atual falhou na criação de empregos e na autonomia dos trabalhadores.
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9: Educação.
11: A Câmara aprovou a inclusão de testes vocacionais no Enem e no Saeb. O repórter Antônio Vital acompanhou a votação.
20: Deputados e deputadas aprovaram um projeto que obriga o Instituto Nacional de Pesquisas Educacionais Anísio Teixeira, o INEP, a incluir testes vocacionais no Enem e no Saeb, o Sistema de Avaliação da Educação Básica. Os alunos que fizerem os dois exames não serão obrigados a responder às questões e o INEP terá que reservar um tempo extra para os candidatos que optarem por fazer os testes. O projeto foi apresentado pelo deputado Nicolas Ferreira, do PL de Minas Gerais, e recebeu parecer favorável do relator, deputado Mendonça Filho, do PL de Pernambuco. De acordo com a proposta, o teste será incluído nos cadernos da prova aplicada no terceiro ano do ensino médio. A justificativa é de que muitos jovens, especialmente os mais pobres, não dispõem de acesso a ferramentas de orientação vocacional, o que os deixa mais expostos a escolhas desinformadas. Entre as diretrizes previstas para a elaboração dos testes vocacionais estão a identificação das áreas de maior afinidade e das aptidões, além do mapeamento de possibilidades de empreendedorismo, de oportunidades profissionais, de cursos técnicos ou de cursos de graduação. Os resultados dos testes de aptidão deverão ser apresentados na forma de relatório e as regras deverão ser revistas, no máximo a cada 2 anos, como maneira de atualizar o conteúdo e forma do teste. Para o relator Mendonça Filho, o projeto democratiza o acesso aos testes vocacionais. Já a deputada Soraya Santos, do PL do Rio de Janeiro, disse que é cada vez mais difícil para os jovens decidir que carreira vão seguir.
22: É um direito da criança você poder medir resultados. Então, quando a gente pega e propõe provas para medir o conhecimento, é absolutamente necessário. Segundo, a gente tem que pensar nos testes vocacionais, porque cada vez está mais difícil para os jovens, diante de tanta divisão através das formações, você saber exatamente o que você quer.
20: O projeto que obriga o INEP a incluir testes vocacionais no Enem e no Saeb seguiu para análise do Senado. Da Rádio Câmara de Brasília, Antônio Vital.
9: Agricultura.
10: Luiz Couto, do PT da Paraíba, defende o fortalecimento da agricultura familiar como parte da soberania alimentar do país. O congressista ressalta que o acesso à água como política de segurança hídrica permite que produtores do Nordeste mantenham a produção de alimentos.
11: Luiz Couto reivindica mais investimentos em pesquisa e assistência técnica para apoiar quem vive da terra. O parlamentar também considera necessárias políticas permanentes de convivência com o semiárido, com infraestrutura para facilitar o escoamento da produção.
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9: Saúde.
10: A Câmara aprovou um projeto que prevê multa de até R$500 mil para hospitais privados mal avaliados. O repórter Marcelo Lascher explica a proposta.
4: O plenário da Câmara aprovou o projeto apresentado pelo ex-senador e hoje ministro do Supremo Tribunal Federal, Flávio Dino, que prevê mecanismos de avaliação de hospitais e serviços de saúde privados. A proposta cria o Programa de Avaliação dos Serviços de Saúde, com a previsão de multas que variam de R$5 mil até R$500 mil para instituições privadas que não seguirem determinados padrões de qualidade. De acordo com o projeto, esses padrões de qualidade devem ser definidos pela Agência Nacional de Vigilância Sanitária, a Anvisa. Para isso, serão levados em conta quesitos como a garantia de segurança do paciente, a oferta de atendimento de emergência e o cumprimento de normas da Agência Nacional de Saúde Suplementar, a ANS. Na Câmara, o relator, deputado Márcio Gerri, do PCdoB do Maranhão, deu parecer favorável à proposta já aprovada pelo Senado. Segundo ele, o projeto fortalece os sistemas de fiscalização e avaliação de unidades de saúde já existentes e contribui para o aumento da qualidade de assistência prestada à população. O projeto foi criticado pela deputada Adriana Ventura, do Novo de São Paulo, que apontou intromissão estatal na iniciativa privada.
6: Aqui, intervenção direta, intervenção estatal sobre o sistema privado de saúde. Privado. Tem multas altíssimas nesse projeto, que até R$500 mil. A gente está falando de rede de hospitais privados, laboratórios, consultórios, talvez médicos, clínicas privadas. E assim, simplesmente colocando multas, sanções.
4: O autor da proposta, Flávio Dino, perdeu um filho de 13 anos em 2012 após ser atendido em um hospital particular de Brasília. A justiça considerou que houve falhas e condenou o hospital a pagar uma indenização de R$1.200.000. O caso foi lembrado durante a votação. Para a deputada Maria do Rosário, do PT do Rio Grande do Sul, é dever do Estado fiscalizar os serviços de saúde, inclusive os privados.
23: Porque ainda que seja a iniciativa privada a prestar o serviço de saúde, a qualidade, a segurança na assistência à saúde, mediante o estabelecimento de padrões nacionais, avaliação de serviços, divulgação de resultados e ampliação da transparência e controle sobre a qualidade deste atendimento, tem que ser assegurada pelo Estado.
4: O projeto que prevê mecanismos de avaliação de hospitais e serviços de saúde privados seguiu para a sanção presidencial e já pode virar lei. Da Rádio Câmara de Brasília, com informações de Antônio Vital, Marcelo Larcher.
9: 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Direitos Humanos.
11: Soraya Santos, do PL do Rio de Janeiro, denuncia que a coleta de material para o exame toxicológico de motoristas tem gerado abusos e violência institucional contra as mulheres. A deputada relata casos em que trabalhadoras tiveram partes do cabelo raspadas para a realização do teste.
10: Soraya Santos reforça que a legislação exige apenas a retirada de poucos fios e que o descumprimento das normas fere a dignidade das motoristas. A parlamentar anuncia que a Procuradoria da Mulher vai acionar a justiça e pedir a punição dos órgãos responsáveis pelos excessos. Homenagem.
11: André Figueiredo, do PDT do Ceará, homenageia o ex-ministro do Trabalho, Manuel Dias, que morreu aos 88 anos no dia 22 de agosto. O deputado destaca a trajetória do advogado e político catarinense e sua atuação em defesa da educação em tempo integral e da democracia.
10: Termina agora o Jornal Câmara dos Deputados, produzido pela Rádio Câmara, com trabalhos técnicos de Everson Urani e apresentação de Márcio Aquiles Sardi e José Carlos Andrade. Uma ótima noite para você.
11: A Voz do Brasil volta amanhã. Boa noite.
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0: Muito bem, gente, em Curitiba são 20h08, muito boa noite para vocês aí do outro lado do rádio, vocês que nos ouvem a partir através do aplicativo também, muito boa noite, muito obrigado pela audiência, valeu, você está sintonizado na melhor, 96,3 e juntos vamos conferir a programação Espaço Gospel que já está no ar aqui nos estúdios da Amor FM para vocês aí, tá bom? Olha só, com chave de ouro abrimos essa belíssima programação com Gabriela Rocha. Cantando a belíssima canção Rosana. Logo na sequência você vai curtir Elaine Martins, Lindo Presente. Só aqui na Amor FM você fica por dentro dos destaques, por dentro das notícias do Brasil e do mundo, hein? Curitiba, 2 de setembro de 2026, hein? Quarta-feira. E o calor tá no birro 30. Eita, hoje promete, viu? Calorzão aí, rapaz.
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0: Olha só, quero mandar um forte abraço aí pro meu parceiro forte, meu amigo Queiroz, lá do supermercado e abatedor Asa Branca, juntamente com sua equipe maravilhosa, minha amiga Luciana, minha amiga Lana. Meu amigo Neguinho, né, que tá curtindo a programação da Amor FM. Alô, Neguinho! Alô, Queiroz! Alô, Alexandro! Meu parceiro forte, Gilmar! Um abraço pra vocês aí, tá certo? Tamo junto e misturado. Alô, Jerusa! Alô, Márcia Oliveira! Márcia lá, tá lá em Salvador, hein, Márcia? É, minha amiga Eliane Passos, aqui diretamente do Machixe. Amiga Maricélia, meu amigo Agdemar Artes, minha amiga Lilian Lopes também tá de radinho ligado na escuta da Amor FM para curtir as melhores canções. Olha só, logo mais temos a programação MPB Nights e logo após as 10 horas temos a programação Fim de Noite, hein? Para você se apaixonar de verdade. Vamos que o sucesso não pode parar. Gabriela Rocha canta Rosana. Tem uma ótima noite para vocês.

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Muito bem, gente, em Curitiba são 20 horas e 21 minutos. Olha só, Fernandinho na área, hein? Fernandinho com uma belíssima canção, Quando Jesus Estende a Sua Mão. É, rapaz, essa canção aí foi pedido da minha amiga Suzanete lá no Angico de Mairi. Olha só, ela colocou um recadinho aqui pra gente. Boa noite, meu amigo Franklin Souza. Passa uma música de Fernandinho, Quando Jesus Estende a Sua Mão. Ofereço para Ronival, Roseli, Rizalva, Tia Hilda, José Carlos e todos os amigos do rádio. Aqui quem fala é Suzanete. Então, minha amiga, você pediu e a nossa produção, competente como sempre, atendeu o seu pedido e já colocou ela no ponto, tá certo? Eita, só aqui na Memória FM você tem esse poder. Você pede a música e a produção corre atrás para realizar o seu desejo. Seu pedido é uma ordem. Olha só, quero mandar um forte abraço aí pro meu parceiro forte, meu amigo Danilo lá no Piritiba Ville, no Alto do Cruzeiro, e toda a sua família aí, meu amigo, valeu. Meu amigo Marcos também, né? Motorista da área da saúde, da área da educação também, meu amigo Marcos. Valeu, Marcos. Minha amiga Júlia. Minha filhinha Júlia também tá na escuta da Emoré. Alô, mãe, dona Arluce, tá na escuta da Emoré FM. Beijo pra senhora. Beijo, Julinha. Papai daqui a pouquinho tá em casa, viu? Pra gente brincar um pouquinho. E é isso aí. Então, um forte abraço aí pro meu parceiro forte, Gilberto Dias. Alô, Gilberto Dias. Forte abraço, meu irmão. Tamo junto. Então, em Curitiba são 20 horas e 23 minutos. Você está curtindo a programação Espaço Gospel.

Diretamente dos estúdios da Imoré FM para o Brasil e para o mundo. Através do aplicativo você pode curtir as nossas programações, tá bom? Fernandinho, quando Jesus estende a sua mão, tem uma ótima noite para vocês.